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A incidência dos raios solares é mais branda, os ventos ficam mais fortes, as chuvas de verão vão embora.

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3: Olá, ouvinte da Centro América FM. Eu sou Paulo Vaz e está no ar mais um sucesso que você não esquece. A canção que vamos ouvir agora é da banda alemã Scorpions. A música foi lançada em 1984. Sua letra tem sido vista como uma metáfora da divisão da Alemanha Oriental e Alemanha Ocidental. Mas o significado real é sobre a história de um amor desesperado. Em uma entrevista, Rudolf Schenker, guitarrista e compositor da banda, explicou: é uma história sobre um caso de amor, onde reconhecem que pode ter acabado, mas irão tentar de novo. A canção é considerada uma das baladas clássicas do grupo alemão, além de ser ícone do estilo power ballad. Ingressou no top 10 em alguns países europeus, incluindo a França, onde obteve em poucos meses o certificado de platina ao superar 1 milhão de cópias vendidas. Recordemos aqui no Sucesso que Você Não Esquece, o clássico de 1984 e 85, Still Loving You, Scorpions.

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0: Oasis, Don't Look Back in Anger, fechando mais uma edição do Clássicos da Original. Lembrando que você pode curtir 24 horas de forma online. Acesse e compartilhe cafm.com.br/easyrondonópolis. O meu muito obrigado pela sua companhia e desejo a você uma excelente noite de segunda-feira. Um grande abraço e até a próxima.
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7: Boa noite.
8: Boa noite para você que nos acompanha em todo o país.
7: Segunda-feira, 1º de junho de 2026.
8: Vamos ao destaque do dia: medidas para conter a alta no preço dos combustíveis.
7: O governo oferece auxílio a refinarias nacionais e aos importadores de diesel e Petrobras anuncia desconto na venda do produto.
8: E são intensificadas ações contra preços abusivos e para garantia da qualidade dos combustíveis.
7: E ainda, saúde.
8: Em um dia de mutirão, hospitais universitários realizam mais de 52 mil procedimentos entre cirurgias e consultas.
7: Quem vai falar com a gente sobre esse trabalho é Arthur Chioro, presidente da HU Brasil.
8: Vamos saber mais também sobre o Tela Brasil.
7: Filmes, séries, desenhos animados, uma nova plataforma de streaming gratuita e com conteúdo 100% nacional.
9: Sejam muito bem-vindos e bem-vindas. O cinema é nosso e a casa é sua.
8: Hoje, na apresentação da Voz do Brasil, Mariana Jungmann e Luciano Seixas.
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8: Para conter a alta dos preços dos combustíveis desencadeada pela guerra no Oriente Médio, o governo do Brasil decidiu prorrogar por 2 meses uma série de medidas.
7: Entre elas, uma nova subvenção para conter a alta nos preços do diesel e novas ações de fiscalização.
8: A repórter Gabriela Noronha tem os detalhes dessas medidas. Boa noite, Gabriela.
10: Boa noite, Luciano, Mariana, boa noite a todos que nos ouvem. Olha, a partir desta segunda-feira, o governo passará a pagar uma subvenção de R$1,12 por litro do óleo diesel às refinarias nacionais e também aos importadores do combustível. A medida substitui 2 auxílios que se encerraram no último domingo. E também, a partir de hoje, passa a valer uma nova subvenção de 35 centavos por litro ao óleo diesel A de uso rodoviário. Essa medida substitui a desoneração de impostos sobre o combustível que perdeu a validade neste domingo. E olha, a Petrobras já informou que esse desconto está valendo e reduzindo aí o preço médio de venda para as distribuidoras de R$ 3,65 para R$ 3,30.
7: Ô, Gabriela, e em relação ao gás de cozinha, como é que fica?
10: Também foi prorrogada, Mariana, até 31 de julho, a subvenção destinada aos produtores e importadores de gás liquefeito de petróleo, o gás de cozinha. Os recursos federais para a medida foram ampliados de R$ 330 milhões para R$ 660 milhões. E para o consumidor, a medida significa um benefício equivalente a R$ 11 por botijão de 13 quilos. Também foi prorrogada a desoneração dos PIS/COFINS sobre o querosene de aviação e sobre o biodiesel utilizado na mistura obrigatória ao diesel rodoviário vendido nas bombas. E o governo também ampliou a carência para o pagamento das tarifas de navegação aérea.
8: Gabriela, e sobre as fiscalizações do setor?
10: Elas continuam, Luciano. A Agência Nacional do Petróleo, Gás Natural e Biocombustíveis continuam todas essas operações de fiscalização nos estados, com foco em preços abusivos, qualidade dos combustíveis, irregularidades nas bombas e documentação. Essas irregularidades podem acarretar multas de até R$5 milhões e a interdição dos postos. Vale lembrar que as denúncias podem ser feitas pelo número 0800-970-0267. Mariana, Luciano.
4: Muito obrigada, Gabriela Noronha, pelas informações ao vivo aqui na Voz do Brasil.
8: Filmes, desenhos, documentários, um conteúdo brasileiro de graça com garantia de acesso a todos.
4: É a plataforma Tela Brasil, o streaming público e gratuito voltado à exibição de obras audiovisuais do nosso país, que foi lançado pelo governo do Brasil.
11: A Tela Brasil, plataforma pública de streaming do governo federal, estreia com mais de 550 filmes, séries, documentários e produções históricas feitas entre 1910 e 2025. O lançamento aconteceu no Rio de Janeiro, reunindo representantes do setor audiovisual com a presença do presidente Lula, que destacou a importância da cultura para o país.
12: Vai contribuir para a elevação da compreensão de um país chamado Brasil. Por que que nós somos assim? Por que que nós fazemos assim? Mais importante é a gente conhecer o nosso país por dentro, conhecer a nossa cultura, a razão das coisas que fizeram a gente chegar onde nós chegamos.
11: No catálogo tem de tudo: clássicos do cinema brasileiro, obras indicadas ao Oscar, produções infantis, conteúdos educativos e filmes indígenas, e o melhor, sem assinatura, sem publicidade e com acesso gratuito pelo gov.br. O lançamento também contou com a presença da ministra da Cultura, Margarete Menezes.
13: Teremos ali uma diversidade grande da produção, desenhos animados, filmes premiados, né? Então, esse é o primeiro passo para a gente conseguir também fazer com que o povo se reconheça e fortalecer, né, a nossa identidade.
11: Por enquanto, a plataforma funciona na versão web, mas os aplicativos para Android e iPhone devem chegar nos próximos dias. A iniciativa promete colocar a rica diversidade do audiovisual brasileiro ao alcance de todos, em qualquer lugar do país.
9: A Tela Brasil é a nova casa do cinema brasileiro. De graça, no seu computador, no seu telefone, na sua vida. Sejam muito bem-vindos e bem-vindas. O cinema é nosso e a casa é sua.
11: Reportagem Vladimir Platonov.
8: No último sábado, os 45 hospitais universitários do país fizeram mais um mutirão de atendimentos para consultas e procedimentos.
4: A prioridade dessa vez foi atender idosos que já estavam na fila do SUS aguardando para cirurgias e consultas.
8: Hoje nós conversamos com o presidente da rede HU Brasil, Arthur Chioro, para saber mais dos resultados dessa iniciativa. Boa noite, presidente, bem-vindo.
14: Boa noite. Tivemos um resultado fantástico. Estamos muito satisfeitos. Os 45 hospitais universitários federais vinculados ao MEC conseguiram, neste quinto mutirão, dessa vez destinado aos idosos, tinha sido um pedido do presidente Lula para que a gente pensasse, e fizemos assim com as mulheres, o primeiro deste ano, esse segundo destinado aos idosos, e mais de 52 mil atendimentos em todo o país. 1.219 cirurgias, quase 7.000 consultas e muitos exames especializados para idosos que aguardavam às vezes 10 meses, um ano na fila de espera, encurtando o tempo de espera, né, e produzindo diagnóstico e tratamento, o que é muito bom e ajuda o programa Agora Tem Especialistas do Ministério da Saúde, reforça o SUS e, ao mesmo tempo, as atividades de ensino dos hospitais universitários.
4: Foram mais de 50 mil procedimentos, né?
14: Mais de 52 mil procedimentos. Nas cinco edições, nós já passamos de 200 mil procedimentos nos nossos hospitais universitários. E a cada mutirão nacional, o entusiasmo, né, a integração com a comunidade, o envolvimento, né? Então, assim, nós tivemos, por exemplo, vários dos nossos hospitais que se articularam com as secretarias de saúde e reforçaram a vacinação dos idosos e dos familiares, além então de consultas especializadas, exames, procedimentos e muitas cirurgias. Nós tivemos a oportunidade de produzir este espaço de formação dos médicos residentes, dos alunos internos da medicina, da enfermagem, porque também é um momento de formação, mas o mais importante é a diminuição do tempo de espera e, naturalmente, a oportunidade diagnóstica. Vou dar um exemplo do que eu estou falando. A dona Amenaides Matos Pinto foi atendida no Hospital Universitário Getúlio Vargas, que foi o hospital que fez mais cirurgia dessa vez, no Amazonas, na Universidade Federal do Amazonas. Ela, 97 anos, e pôde fazer seus exames, seu atendimento. Ou seu Ângelo Costa, de 71 anos, paciente do Lauro Vanderlei, Hospital da Universidade Federal da Paraíba, em João Pessoa, que fez um procedimento muito importante, que foi a retirada de um tumor de pele, um melanoma. Então, assim, a gente oportunizar para muitos idosos este acesso a exames, ultrassom, tomografia computadorizada, ressonância, endoscopia, colonoscopia, hemodinâmica, podendo fazer atendimento, evitando complicações, e muitas cirurgias de pequeno, médio, inclusive de grande porte. Portanto, uma contribuição para o SUS, mas acima de tudo para a qualidade de vida, né, desses idosos do nosso Brasil, que tem todo o direito à saúde e são cuidados pelo governo federal através dos nossos hospitais universitários federais.
8: Como o senhor disse, é uma estratégia para reduzir as filas do SUS, né? Vocês já conseguem medir o impacto?
14: Ah, sim. O Ministério da Saúde, que coordena toda essa ação, né, de diminuição do tempo de espera nas filas dos brasileiros e brasileiras, vem observando uma diminuição objetiva no tempo de espera, mas, acima de tudo, uma ampliação da oferta. O ano passado, nós batemos um recorde em todo o Brasil do número de cirurgias eletivas. O ministro Alexandre Padilha tem sempre destacado, né, essa conquista do SUS, e os hospitais universitários federais vinculados ao MEC, as universidades públicas, têm dado uma grande contribuição. Porque, veja, diminuir o tempo de espera, diminuir as filas, é muitas vezes garantir o diagnóstico no tempo adequado, né, e um prognóstico que garanta as pessoas poderem ter o tratamento realizado, né? Portanto, isso é fundamental, né, e é um esforço do governo federal, é a marca do Agora Tem Especialista, esse programa que veio para enfrentar esse problema muito crônico, mas que tinha se agravado durante a pandemia de Covid, trazendo ainda uma carga ainda maior de desafios para o Sistema Único de Saúde.
4: Agora, o senhor mencionou brevemente na sua resposta anterior o aspecto educativo desses mutirões, né? E eu queria voltar nisso, porque a gente está falando aqui de hospitais universitários, né? A gente tem aqui, presidente, o depoimento de um dos enfermeiros que participaram do mutirão no Rio de Janeiro. O nome dele é Cauã Henrique Silva. Vamos ouvir.
15: É muito importante, né, nesse início de carreira, participar de um mutirão como esse, porque é uma devolução para a sociedade daquilo que eles nos proporcionam, que é a oportunidade de me especializar, né? Sou formado por uma universidade pública e me especializar também por um hospital público. E garantir também promover a saúde dos idosos. E um fator muito importante é que a gente trabalha aqui com uma equipe multiprofissional. Então contamos com, além de médicos e enfermeiros, fisioterapeutas, nutricionistas, psicólogos, farmacêuticos, terapeutas ocupacionais e assistentes sociais.
4: Então, existe também esse objetivo, né, presidente, de colaborar para a formação dos profissionais de saúde.
14: Ah, sim, o depoimento dele é perfeito. Foram mais de 1.100 estudantes, entre internos, residentes da medicina e das outras áreas, que aproveitam este momento como uma oportunidade ímpar de aprendizagem, de treinamento, ou seja, nós estamos formando os futuros especialistas que o SUS tanto precisa, e uma experiência que fica marcada na vida, não só dos estudantes, mas também dos seus professores, dos seus preceptores. Ou seja, nós envolvemos a universidade e o SUS junto para poder dar mais saúde e qualidade de vida para a população, particularmente para os idosos.
8: Presidente, amanhã o senhor estará com o presidente Lula em Goiás para marcar o início de novas atividades lá no Hospital Universitário de Catalão. O senhor pode falar mais para a gente dos serviços prestados por lá?
14: Olha, nós estamos também muito felizes porque amanhã inauguramos oficialmente o novo Hospital Universitário de Catalão. É uma universidade federal nova, é a HU Brasil, o MEC, é, chegando ao Brasil profundo. Nós estamos inaugurando um hospital de 206 leitos. Ele começa a ser ativado progressivamente, já com os 33 primeiros leitos já funcionando desde a semana passada. E será um hospital, à medida em que ele for sendo implementado ao longo desse ano, de alta complexidade, inclusive com atendimento oncológico, né, com atendimento das principais especialidades clínicas, cirúrgicas. E por ser um hospital fundamental para uma região de 55 municípios, né, ele também proporcionará a formação dos futuros profissionais, programas de residência, que são fundamentais para que depois os formandos, os alunos de graduação, façam a residência e se fixem naquela região. Ou seja, nós estamos agindo tanto para fortalecer o SUS, como o processo de formação dos especialistas. Há um investimento muito importante, o Ministério da Saúde entrou com 27 milhões, o Ministério da Educação 40 milhões. Nós vamos ter, só com o pagamento de pessoal, um investimento de 261 milhões, ou seja, uma prioridade do governo do presidente Lula, dos Ministérios da Saúde e da Educação, que estão envolvidos diretamente através da HU Brasil, para proporcionar desenvolvimento, fortalecer o SUS, formar profissionais de saúde e também produzir ensino, pesquisa e inovação, que são papéis das universidades públicas federais e que agora se fortalece, né, nesse investimento que o governo federal está fazendo. E há aspecto muito importante, né? Nós também teremos a chegada de mão de obra qualificada. Afinal de contas, nós estamos falando de 1.527 trabalhadores, né, que poderão transformar a região de Catalão num polo de desenvolvimento na área da saúde e vão contribuir com o desenvolvimento econômico de toda aquela região.
4: Muito bem, nós conversamos com Arthur Chiouro, presidente da Rede de Hospitais Universitários HU Brasil. Presidente, muito obrigado pela sua entrevista aqui à Voz do Brasil.
14: Eu que agradeço e espero de volta numa outra oportunidade, trazendo mais boas notícias para a saúde e para a educação do nosso país.
4: A gente vai cobrar, hein?
8: O Enem, Exame Nacional do Ensino Médio, é a principal porta de entrada para a educação superior no Brasil.
4: Dados do Ministério da Educação mostram um aumento na procura de estudantes que precisam de atendimento especializado para realizarem o exame.
8: Em 3 anos, o número triplicou e chegou a quase 90 mil em 2025, um crescimento de 191%.
4: E para tornar a prova ainda mais acessível, o edital desse ano inclui condições relacionadas aos transtornos mentais e fibromialgia.
16: O Instituto Nacional de Estudos e Pesquisas Educacionais Anísio Teixeira, o INEP, amplia o atendimento especializado no Exame Nacional do Ensino Médio, Enem 2026, e passa a incluir participantes com fibromialgia e transtornos mentais, como ansiedade e transtorno obsessivo compulsivo. A mudança consta no edital do exame e reforça a política de acessibilidade da prova. Entre as novidades, candidatos com histórico de crises de ansiedade vão poder contar com acompanhante em sala reservada. O espaço também poderá receber familiares ou profissionais responsáveis por auxiliar participantes com necessidades específicas, como alimentação e deslocamento durante a aplicação das provas. O pedido exige apresentação de laudo médico e documentação comprobatória. O Enem já oferece recursos como prova em braille, videoprova em libras, leitor de tela, tempo adicional, auxílio para transcrição e mobiliário acessível. O exame também atende gestantes, lactantes, idosos e estudantes internados em classe hospitalar. O Enem é a principal porta de entrada para o ensino superior no país e dá acesso a programas como Sisu, ProUni e Fies. Em Brasília, Claudimário Carvalho.
8: E as inscrições para o Enem seguem abertas até o dia 5 de junho pela página do participante. O prazo também vale para solicitações de atendimento especializado.
4: Alunos da rede pública têm inscrição pré-preenchida, mas precisam complementar os dados, como local de prova e língua estrangeira.
8: O exame já tem data marcada e será aplicado nos dias 8 e 15 de novembro.
4: E um lembrete para estudantes do programa PED Meia que concluírem o ensino médio esse ano.
8: Além de não pagarem a taxa de inscrição, aqueles que participarem dos 2 dias de prova vão receber um incentivo extra de R$200.
4: O pagamento vai ser efetuado na mesma conta bancária utilizada para o recebimento das demais parcelas do programa.
8: Para mais informações, acesse enem.inep.gov.br/participante.
7: Procuradoria da Fazenda Nacional vai passar a cobrar de forma unificada as empresas que deixam de pagar o FGTS mensal dos funcionários.
8: Somando toda essa dívida ativa no país, o valor passa de 66 bilhões de reais.
7: A expectativa é facilitar esse pagamento, reduzindo a burocracia para as empresas.
8: E garantir que os valores cheguem ao trabalhador.
17: Com a mudança, a Procuradoria-Geral da Fazenda Nacional será responsável por cobrar as empresas que deixaram de pagar valores referentes ao Fundo de Garantia do Tempo de Serviço, FGTS, dos trabalhadores. Antes, a gestão dessa cobrança era compartilhada com a Caixa Econômica Federal. Hoje, a dívida ativa do FGTS no país é de mais de 66 bilhões de reais. O objetivo de unificar a cobrança é reduzir a burocracia para as empresas, facilitando o pagamento e garantindo que os valores devidos cheguem ao trabalhador. Como explica o Procurador-Geral Adjunto de Gestão da Dívida Ativa da União e do FGTS, Theo Lucas Borges.
18: A gente já vê um aumento muito expressivo da recuperação dos créditos do FGTS e a nossa perspectiva com essa migração é que esse valor continue crescendo, porque a gente vai imprimir um ritmo muito maior nessa cobrança e a facilitação da forma de pagamento e negociação deve contribuir significativamente para o incremento do valor recuperado.
17: O FGTS funciona por meio de contas vinculadas ao contrato de trabalho. No início de cada mês, os empregadores precisam depositar o equivalente a 8% do salário de cada funcionário. Quando esses pagamentos deixam de ser feitos, entram na dívida ativa e passam a ser cobrados pela União. Até o fim do ano, uma nova função vai mostrar diretamente ao trabalhador se ele tem créditos a receber, como disse o Procurador-Geral Adjunto de Gestão da Dívida Ativa da União, Theo Lucas Borges.
18: O crédito do FGTS não pertence à fazenda pública, pertence ao empregado, pertence ao trabalhador. Só que hoje ele tem dificuldade de saber que crédito ele tem. Nós vamos disponibilizar um canal exclusivo no portal Regularize para que qualquer brasileiro entre e verifique se tem créditos de FGTS que são de sua titularidade estejam sendo cobrados. E nós vamos notificar esse trabalhador todas as vezes que nós recuperarmos crédito que pertence a ele.
17: As empresas que queiram consultar e regularizar os débitos devem acessar o portal de serviços da Procuradoria. O endereço é o regularize.pgfn.gov.br. A expectativa é que o processo agora seja mais ágil, levando em média 6 minutos. Reportagem Graziela Mendonça.
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0: facilitar o acesso dos cidadãos aos serviços públicos de forma rápida, segura e ainda com economia para os cofres públicos e para a população.
1: Esses são os impactos do conecta.gov.br, que promove troca automática de informações entre os sistemas do governo do Brasil.
0: Desde que foi criado, em 2020, o programa já acumula 15 bilhões de reais em economia.
1: E tem evitado que usuários enfrentem uma verdadeira peregrinação para emitir certidões e documentos.
2: Com conectagov.br, as pessoas não precisam perder tempo nem dinheiro para buscar informações ou documentos em diferentes órgãos públicos. Não é necessário passar horas e horas indo de órgão em órgão se os registros estiverem integrados no conectagov.br, programa que possibilita a troca de dados dentro do governo. O secretário de Governo Digital do Ministério da Gestão e da Inovação em Serviços Públicos, Rogério Mascarenhas, explica como a integração das bases facilita a vida de quem precisa do benefício.
3: A gente usa, por exemplo, para efeito do passe interestadual para pessoa com deficiência, a gente utiliza, né, a base do CadÚnico, integra com o CPF, integra com a informação dela lá no CadÚnico, no BPC, para você franquear a passagem daquela pessoa. Então, tudo isso hoje é tudo feito por uma integração. A gente já consegue fazer essa integração para que a pessoa tenha uso aí do serviço.
2: Se a pessoa for se inscrever num concurso público e já estiver registrada no Cadastro Único, por exemplo, a isenção da taxa de inscrição é aplicada automaticamente. Foi assim nas duas edições do Concurso Público Nacional Unificado. O conectagov.br agrega, por exemplo, bancos de dados do Bolsa Família, Cadastro Nacional da Agricultura Familiar, Receita Federal, cadastros ambientais, registro de veículos, infrações de trânsito e muitos outros. Nos últimos 3 anos, já são mais de 13 bilhões de reais de economia para os cofres públicos e para a população. Desde a criação do conectagov.br em 2020, o valor chega a 15 bilhões. Esse cálculo estima o gasto que a população teria com deslocamento e ausência de trabalho e a economia na administração pública caso os dados não fossem integrados. De acordo com o secretário Rogério Mascarenhas, a meta agora é ampliar a adesão dos municípios e estados ao programa. O conectagov.br está disponível em todas as regiões do Brasil, com participação de 22 estados e 15 municípios. Reportagem Carlos Oliveira.
0: A Receita Federal recebeu mais de 44 milhões e 300 mil declarações de imposto de renda sobre pessoa física 2026.
1: O resultado supera a expectativa inicial de 44 milhões, um recorde para a entrega dentro do prazo que se encerrou na última sexta-feira.
0: A declaração pré-preenchida alcançou a maior participação, com quase 60% das declarações.
1: E a Receita alerta que o contribuinte que não entregou a declaração dentro do prazo deve providenciar o envio enquanto antes. A multa por atraso ou não entrega é de no mínimo R$ 165,74.
0: Mais de 1.500.000 moradores do Pará e do Amapá passam a contar com internet de melhor qualidade.
1: Foi inaugurada hoje a Infovia 03, nova rota de fibra ótica da Amazônia, que integra o programa Norte Conectado, coordenado pelo Ministério das Comunicações.
0: Com cerca de 800 quilômetros de cabos instalados no leito dos rios amazônicos, a nova Infovia cria um corredor digital entre os dois estados e amplia a capacidade de conexão para escolas, hospitais, órgãos de segurança pública, comércios e residências.
1: A tecnologia também reduz falhas no serviço e aumenta a velocidade da internet oferecida à população.
0: E essas foram as notícias do Governo do Brasil.
1: Uma realização da Secretaria de Comunicação Social da Presidência da República.
0: Com produção da empresa Brasil de Comunicação.
1: Fique agora com as notícias do Poder Judiciário e do Congresso Nacional. Boa noite.
0: Uma boa noite, até amanhã.
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6: STF determina que a União apresente em 90 dias plano de desocupação da terra indígena Cachoeira Seca, no Pará.
7: STJ entende que ex-policial que sofreu ataque homofóbico ao postar foto com o namorado tem direito à indenização.
6: TST faz campanha para garantir o acesso seguro ao primeiro emprego.
7: Boa noite, eu sou Marcelo Della Libera.
6: E eu, Marcela Luiza.
7: O presidente do Supremo Tribunal Federal, ministro Edson Fachin, deu prazo de 90 dias para que a União apresente um plano de desocupação da terra indígena Cachoeira Seca, no Pará.
6: Segundo o processo, apesar de passados 10 anos da homologação da terra indígena, a retirada dos invasores não foi realizada, Pelo contrário, a situação se agravou com novas invasões, expansão do desmatamento e avanço de atividades garimpeiras.
7: O governo federal também deve criar um comitê de monitoramento externo para proteção territorial, regularização fundiária e a atenção à saúde dos povos indígenas isolados e de contatos recentes.
6: A União ainda precisa apresentar em até 15 dias um cronograma atualizado do plano de trabalho para a criação do Parque Nacional Tanaru. A área fica em Rondônia, na fronteira com a Bolívia, e será destinada à preservação da memória do povo Tanaru.
7: Ex-policial que sofreu ataque homofóbico após publicar foto com o namorado em rede social terá direito à indenização.
6: A decisão é do STJ, Fátima Uchoa.
8: O homem publicou no Facebook uma foto beijando o namorado depois da cerimônia de formatura como soldado da Polícia Militar do Distrito Federal. Após mensagens homofóbicas, o ex-policial deixou a carreira militar e pediu reparação moral contra o autor da ofensa. Ao reformar sentença que fixou indenização de R$ 1.850, o Tribunal de Justiça do DF considerou não haver justificativa para a condenação. Já no STJ, a terceira turma estabeleceu os danos morais em R$ 10.000, avaliando que, embora os comentários ofensivos não se enquadrem nos tipos penais clássicos dos crimes contra a honra, o conteúdo e o contexto em que foram proferidos violam direitos da personalidade. A relatora foi a ministra Nancy Andrighi.
7: Aprendizagem é a palavra-chave da campanha do TST para garantir o acesso ao primeiro emprego.
6: Com o slogan Vida de Aprendiz, começar certo faz toda a diferença. A ideia é mostrar que estudo e trabalho devem seguir juntos. Mila Amaral.
9: Com foco na geração Z e no setor empresarial, a campanha mostra que é possível entrar no mercado de trabalho de forma segura, com todos os direitos garantidos e sem abandonar os estudos. A programação faz parte das ações desenvolvidas pelo Programa de Erradicação do Trabalho Infantil e de Estímulo à Aprendizagem, em alusão ao Dia Mundial contra o Trabalho Infantil, realizado em 12 de junho. Com a campanha, a Justiça do Trabalho visa conscientizar jovens e crianças sobre a importância da garantia do primeiro emprego, por exemplo.
7: A propaganda eleitoral no rádio, na televisão e na internet só começa em 16 de agosto.
6: Mas a partir de 5 de julho, os pré-candidatos já podem fazer a chamada propaganda intrapartidária. Estevam Furtado.
10: Esse tipo de divulgação é permitido apenas dentro dos partidos, durante as prévias e convenções, que neste ano acontece entre 20 de julho e 5 de agosto. O objetivo é apresentar nomes que vão disputar a indicação da legenda para as eleições. Quem descumprir as regras pode ser multado em valores que variam de 5 a 25 mil reais.
7: Justiça Federal condena poder público a recuperar o complexo histórico de Fordilândia, no Pará.
6: A ação foi movida pelo MPF, Amanda Nascimento.
11: O local foi construído em 1927 pelo empresário norte-americano Henry Ford para a exploração de borracha na Amazônia. Mas depois do fim do projeto, em 1945, as terras e benfeitorias passaram para o governo brasileiro, mas o complexo ficou abandonado. E agora, para garantir a preservação do que restou de Fordilândia, a Justiça Federal determinou a criação de um plano de recuperação e conservação para os imóveis e ruínas e a regularização das terras do distrito, que devem ser realizados de forma solidária pela União, IFAM, Governo do Pará e Município de Aveiro, sob pena de multa diária de 5 a 10 mil reais.
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7: Boa noite.
6: E até amanhã.
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0: 4 vítimas de homicídio no Brasil são negras. O dado por si só revela a dimensão da desigualdade apontada pelo Atlas da Violência 2026. O levantamento mostra que pretos e pardos são as principais vítimas da violência letal no país e também a maioria das mulheres assassinadas dentro de casa.
1: No Congresso, propostas buscam financiar políticas de reparação e promoção da igualdade racial. A repórter Marcela Diniz tem os detalhes.
2: O Atlas da Violência 2026 revela que 77% das pessoas assassinadas são pretas ou pardas e 67,5% das vítimas de feminicídio também. Para a doutora em filosofia e professora Catiúcia Ribeiro, os dados devem ser entendidos numa perspectiva histórica, a que leva em conta que o racismo é um princípio organizador da violência estatal e social no Brasil e que isso é herança direta dos quase 4 séculos de economia escravocrata. Catiúcia cita o Fundo de Promoção da Igualdade Racial em debate no Senado e a PEC da reparação em análise na Câmara como contribuições que o Congresso pode dar na reparação dessas disparidades raciais.
3: Não haverá paz enquanto a maior parte da população desse país estiver submetida à subalternização econômica e à violência física. Colocar esses projetos como prioridade é demonstrar que o parlamento está disposto a sair da retórica e passar para uma ação concreta de reconstrução do Brasil.
2: O autor da PEC que institui o Fundo de Promoção da Igualdade Racial é o senador Paulo Paim, do PT do Rio Grande do Sul.
4: O racismo estrutural ainda define o destino de milhões de brasileiros e brasileiras. É por isso que precisamos ser um instrumento concreto, permanente e com financiamento garantido para enfrentar essas desigualdades históricas.
2: A criação do Fundo de Promoção da Igualdade Racial foi proposta há 10 anos. Desde março de 2023, a PEC aguarda designação de novo relator.
0: A senadora doutora Eudócia, do PSDB de Alagoas, defendeu a criação de uma comissão parlamentar mista de inquérito, a CPMI BMG Master, para investigar supostas irregularidades no sistema de crédito consignado do INSS e a atuação de instituições financeiras envolvidas.
1: Ela afirmou que há indícios de um esquema que precisa ser apurado nas instâncias adequadas. A senadora anunciou a coleta de assinaturas para viabilizar a instalação da CPMI e pediu apoio dos parlamentares para a iniciativa.
0: E o senador Confúcio Moura, do MDB de Rondônia, comemorou acordos entre a FUNAI e o INCRA para regularizar áreas ocupadas por produtores rurais do estado. Segundo o parlamentar, a medida beneficia famílias que vivem há décadas em regiões classificadas como áreas de interesse indígena.
1: Confúcio afirmou que muitos produtores de Rondônia enfrentavam dificuldades para obter crédito rural e regularizar propriedades por causa da indefinição fundiária. O senador destacou a atuação conjunta de parlamentares, prefeitos, técnicos do INCRA e representantes da FUNAI na construção dos acordos.
5: Então esse pessoal tava uma aflição, sem crédito, trabalhando na unha, tirando leite, plantando café, plantando cacau, fazendo suas pastagens. Tá lá dentro dessas áreas há muito tempo. Mas aí conversamos aqui, vem há uns 2 anos trabalhando, a FUNAI entendeu isso, o INCRA foi maravilhoso em apresentar os mapas.
0: 2026 será um ano de eleição marcada pela inteligência artificial e pela disputa de narrativas nas redes sociais. O desafio será garantir que a tecnologia não comprometa a confiança do eleitor.
1: Faltando 2 meses e meio para o início da propaganda eleitoral gratuita de 2026, o Conselho de Comunicação Social do Congresso debateu as regras para as campanhas políticas na internet e os riscos do uso de ferramentas de IA. A repórter Patrícia Oliveira traz as informações.
6: Em março, o TSE editou as novas regras sobre o uso de IA na propaganda eleitoral, nas postagens de conteúdo político e a responsabilidade das plataformas digitais na recomendação e moderação desse conteúdo. Maria Paula Almada, especialista em tecnologia digital, destacou a dificuldade da população em geral em diferenciar conteúdos reais dos gerados por inteligência artificial.
7: Apenas 27% dizem conseguir identificar fake news aparelhos com facilidade, é difícil até para os especialistas identificarem o que é verdade e o que é manipulado.
6: Para os debatedores, o maior desafio é combater a desinformação, garantindo a liberdade do eleitor ao exercício do voto e a proteção do processo eleitoral. O advogado e professor Diogo Reis cobrou a participação do legislativo.
8: Talvez uma revisão das leis que é do tempo do Orkut e para a legislação atual, considerando o cenário

0: era de inteligência artificial generativa, redes sociais extremamente dinâmica.
1: Nenhuma plataforma digital avaliada no Índice de Transparência de Redes Sociais oferece condições significativas de acesso a dados de anúncios, inclusive de conteúdo político-eleitoral.
2: E a decisão de enquadrar o PCC e o Comando Vermelho como organizações terroristas pelo governo dos Estados Unidos abriu uma nova discussão no Senado sobre o enfrentamento ao crime organizado.
3: Parlamentares defendem medidas mais rígidas para combater o financiamento das facções, mas alertam que a cooperação internacional não pode comprometer a soberania e a autonomia das instituições brasileiras. Repórter Marcela Cunha.
4: Para o senador Sérgio Moro, do PL do Paraná, a decisão pode facilitar o bloqueio de bens das facções no exterior e ampliar a cooperação internacional contra o crime organizado.
5: Uma vitória diplomática para o Brasil. Essa classificação vai ter um impacto principalmente na facilitação do congelamento dos ativos, ou seja, dos bens dessas organizações terroristas que muitas vezes são mantidas no exterior.
4: Já o presidente da Comissão de Relações Exteriores e Defesa Nacional, senador Nelsinho Tradi, do PSD de Mato Grosso do Sul, afirmou que toda medida que ajude a melhorar a segurança pública será apoiada, mas defendeu que o Congresso discuta os limites da decisão para evitar interferência externa.
6: Ninguém aqui quer passar a mão em cima de cabeça de bandido. Agora, usar esse mecanismo para poder ferir a soberania nacional, isso nós não vamos também aceitar e não vamos admitir.
4: Nelsinho Tradi informou que pretende promover uma discussão sobre o assunto na Comissão de Relações Exteriores e Defesa Nacional e na Comissão Mista de Controle da Atividade de Inteligência. O tema já passou pelo Senado durante a análise do projeto Antifacção, que endurece o combate a organizações criminosas. Na ocasião, os senadores discutiram a tentativa de equiparar facções e milícias a organizações terroristas, mas a proposta não foi aprovada.
2: A partir de hoje, o conteúdo da Rádio Senado ganha um novo espaço para chegar ao público. Entrevistas, debates e as principais notícias produzidas pela emissora passam a estar disponíveis em uma playlist exclusiva no canal da TV Senado no YouTube.
3: Os internautas poderão acompanhar quadros do programa Conexão Senado e também do Jornal do Senado, exibido diariamente na Voz do Brasil. O repórter Rodrigo Rezende conta os detalhes.
7: Perdeu alguma entrevista do programa Conexão Senado ou quer indicar algum conteúdo do programa para um amigo? Ou quem sabe ouvir novamente com mais atenção o Jornal do Senado transmitido durante a Voz do Brasil. Agora você pode acessar esses e outros conteúdos da Rádio Senado em uma playlist exclusiva no canal do YouTube da TV Senado. Fernanda Nardelli, coordenadora de distribuição da Rádio Senado, ressalta que a presença da emissora no canal da TV Senado, que tem mais de 1,8 milhão de inscritos, é mais uma forma de disseminação de conteúdos do Senado para os cidadãos brasileiros, além de demonstrar a integração dos veículos de comunicação do Senado Federal.
8: Eu falo assim que é um jogo de ganha-ganha, né? A rádio vai ganhar em alcance, a TV vai ganhar na variedade de conteúdo e assim, o nosso principal objetivo, claro, o cidadão vai ganhar tendo mais acesso aí a outros programas, outros formatos.
7: Gesiel Carvalho, apresentador do programa Conexão Senado, destaca que a iniciativa de postagem dos cortes dos quadros e entrevistas no YouTube irá facilitar a vida do cidadão e contribuir com o compartilhamento dos materiais.
9: Facilita muito também a vida do ouvinte que quer espalhar o nosso conteúdo e até compartilhar o Conexão do Dia se ele perdeu alguma coisa.
7: Para acessar todo esse conteúdo, basta ir até youtube.com/TV Senado, clicar na guia Playlists e localizar Rádio Senado.
3: Com edição de Paula Groba e trabalhos técnicos de João Lira, o Jornal do Senado fica por aqui. Acompanhe agora as notícias da Câmara dos Deputados. Boa noite.
2: Boa noite e até amanhã.
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11: Avança entre os deputados discussão sobre redução da maioridade penal.
12: Projeto inclui tratamento do câncer infantil em cursos nas áreas de saúde.
11: Comissão aprova novas categorias de reserva de vaga em estacionamento.
12: Boa noite. Comissão aprova aumento do número de vagas de estacionamento reservadas para pessoas com deficiência e para idosos com mais de 80 anos. A repórter Daniele Lessa tem as informações.
13: A Comissão de Desenvolvimento Urbano da Câmara dos Deputados aprovou o projeto que amplia a reserva de vagas em estacionamentos para pessoas com deficiência e faz ajustes nas regras para vagas reservadas aos idosos. Atualmente, a legislação garante pelo menos 2% das vagas para veículos que transportem pessoas com deficiência e 5% para pessoas idosas, tanto em estacionamentos públicos quanto privados. Com a aprovação do projeto, o percentual para pessoas com deficiência passa para no mínimo 3% do total de vagas, respeitando as normas de acessibilidade, como espaço adequado para a circulação de cadeira de rodas. No caso das pessoas idosas, o texto mantém o percentual mínimo de 5% das vagas, mas cria uma regra específica para estacionamentos com mais de 100 vagas. Nesses casos, deverá haver pelo menos uma vaga exclusiva para pessoas com 80 anos ou mais, posicionada de forma a garantir maior comodidade. Para o relator da proposta, deputado Saulo Pedroso, do PSD de São Paulo, o aumento no número de vagas deve acontecer junto com o respeito às normas de acessibilidade, inclusive nos estacionamentos privados.
14: Não só nos espaços públicos, nos espaços privados também. Teve até uma certa resistência em relação aos empreendimentos privados, mas a gente precisa conscientizar todo mundo que eles precisam de uma atenção especial, né, que é merecida, e que a possibilidade que a gente tenha aí vagas disponíveis que atendam com qualidade, com um tamanho adequado dentro da norma, é fundamental para que o dia a dia das pessoas com deficiência seja um dia a dia comum como o nosso.
13: A proposta que aumenta o número de vagas de estacionamentos reservadas para pessoas com deficiência e para idosos com mais de 80 anos altera o Estatuto da Pessoa com Deficiência, o Estatuto da Pessoa Idosa e a Lei de Acessibilidade. E agora será analisada nas comissões de Viação e Transportes e de Constituição e Justiça. Da Rádio Câmara de Brasília, Daniele Lessa.
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16: Saúde.
17: Avança na Câmara projeto aprovado que inclui o tratamento do câncer infantil em conteúdo de cursos de saúde. Acompanhe na reportagem de Luiz Cláudio Canuto.
18: A Comissão de Educação aprovou o projeto que inclui a oncologia pediátrica como tema a ser tratado nas disciplinas dos cursos das áreas de saúde. A exigência seria incorporada à Política Nacional de Atenção à Oncologia Pediátrica. O projeto é do deputado Eduardo da Fonte, do PP de Pernambuco. E o texto foi aprovado com mudanças propostas pelo relator, deputado doutor Fernando Máximo, de Rondônia. Máximo explicou que a criação e a alteração do currículo dos cursos são atribuição do Conselho Nacional de Educação. Por isso, em vez de prever uma disciplina, o projeto trata o tema como conteúdo. Para ele, a mudança resolve o impedimento de mudar o currículo ao incluir a matéria como um tema transversal.
19: E nós sabemos que hoje o câncer infantil tem acometido milhões de crianças Brasil afora e tem levado à morte muitas delas. E um dos problemas sérios que nós temos é o diagnóstico tardio. Muitas das vezes, se a gente consegue diagnosticar numa fase mais preliminar o tumor, numa fase mais inicial, a gente acaba conseguindo tratar e curar totalmente a criança. Mas quando esse diagnóstico é feito tardiamente, infelizmente, às vezes tem metástase para outros órgãos, tem mais dificuldade de diagnosticar e de tratar.
18: Pelo texto aprovado, os cursos em funcionamento teriam prazo de 12 meses a partir da entrada em vigor da lei para adaptar os currículos. A proposta vai ser analisada em caráter conclusivo pela Comissão de Constituição e Justiça. Para virar lei, precisa ser aprovada pela Câmara e pelo Senado. Da Rádio Câmara de Brasília, Luiz Cláudio Canuto.
16: Segurança Pública.
12: Relator conclui a leitura de parecer que une propostas sobre a redução da maioridade penal. A repórter Silvia Munhato acompanhou a reunião da Comissão de Constituição e Justiça da Câmara, em que o tema foi discutido.
20: As três propostas de emenda à Constituição que reduzem a maioridade penal no Brasil de 18 para 16 anos avançaram na Comissão de Constituição e Justiça da Câmara. O relator, deputado Coronel Assis, concluiu a leitura do seu relatório favorável à mudança e foram concedidas vistas aos textos. Os pedidos de vistas pelos deputados permitem que as propostas sejam discutidas e votadas após duas sessões do plenário. Os deputados que se opõem à mudança tentaram barrar o avanço por meio de requerimento de retirada de pauta, mas ele foi rejeitado por 42 votos a 7. A deputada Talíria Petrone, do PSOL do Rio de Janeiro, diz que os adolescentes que cumprem medidas socioeducativas representam menos de 2% do total de pessoas cumprindo penas.
21: Quando nós olhamos os indicadores de reincidência no socioeducativo, eles estão em torno de 13%, aqueles que voltam a cometer infrações. Quando nós olhamos para o sistema prisional, que o Supremo já disse que é um estado inconstitucional de coisas, nós vemos que há uma reincidência de quase 50%.
20: Já o deputado Kleber Verde, do Maranhão, defendeu a redução da idade.
22: Até diante de vários crimes praticados no nosso país, por adolescentes, infelizmente, delinquentes, que precisam entender que uma vez envolvidos em crime, ele vai pagar por isso. Ele não pode ficar impune.
20: O deputado Coronel Assis disse que as propostas sobre a redução da maioridade penal são admissíveis perante o regramento jurídico atual. Segundo ele, a Convenção da ONU dos Direitos da Criança veda apenas penas cruéis, degradantes, prisão perpétua ou morte para crimes cometidos por menores de 18 anos. Mas ele retirou de uma das propostas dispositivos que concediam às pessoas maiores de 16 anos direitos como de casar e celebrar contratos, além de tornar o voto obrigatório. O relatório se alinha à proposta feita pelo deputado Capitão Alden, do PL da Bahia, que fala em responsabilidade penal para maiores de 16 e até 18 anos nas hipóteses de crimes hediondos e outros crimes graves, mas exige uma avaliação individualizada sobre a compreensão do jovem em relação ao crime cometido e assegura a separação entre jovens e adultos durante a execução da pena. Atualmente, jovens maiores de 16 anos que cometem infrações graves cumprem medidas socioeducativas de internação por no máximo 3 anos. Caso as propostas sejam aprovadas na CCJ, elas terão seu mérito analisado por uma comissão especial. Da Rádio Câmara de Brasília, Silvia Minhato.
16: Trabalho.
23: A Comissão de Trabalho da Câmara aprovou o retorno da assistência sindical obrigatória em rescisões de trabalho, alterando a reforma trabalhista. O texto ainda precisa ser avaliado por outras instâncias, como explica a repórter Emanuele Brasil.
24: A Comissão de Trabalho da Câmara dos Deputados aprovou proposta que retoma a obrigatoriedade da assistência sindical para validar a rescisão de contratos de trabalho de empregados com mais de 1 ano de serviço. A medida, que altera a consolidação das leis do trabalho, reverte uma das principais mudanças da reforma trabalhista de 2017, que havia tornado a homologação facultativa. O texto foi aprovado com mudanças sugeridas pelo relator, deputado Bongás, do PT do Rio Grande do Sul. O parecer restabelece que o instrumento de rescisão ou recibo de quitação só terá validade se firmado com a assistência do sindicato da categoria ou, na ausência deste, de uma autoridade do Ministério do Trabalho e Emprego, sem custos para o trabalhador. Segundo Bongás, a mudança visa corrigir um desequilíbrio na relação entre empregado e empregador no momento do término do contrato.
25: Quando a reforma trabalhista foi votada, eu votei contra, o sindicato foi afastado e o trabalhador ia com o patrão, ou da RH, e aí quando o cálculo era feito, muitas vezes era lesado, roubava um direito do trabalhador. Naquele momento, o sindicato precisaria estar junto. E esse projeto, ele exatamente repõe a presença do sindicato na hora da rescisão. O sindicato tem os seus técnicos e os próprios sindicalistas sabem fazer esse cálculo corretamente para nenhum trabalhador ser lesado. E esta votação que nós fizemos, que eu pude ser o relator na Comissão do Trabalho, repõe este direito para o nosso trabalhador. nenhum trabalhador pode ser lesado.
24: Entre as medidas, o texto estabelece a intervenção sindical prévia como um procedimento necessário para demissões sem justa causa, sejam elas individuais ou coletivas. A proposta também exige que a extinção do contrato por acordo entre empregado e empregador também seja homologada pelo sindicato ou pelo Ministério do Trabalho. Além disso, o texto determina que a cláusula de arbitragem em contratos de trabalhadores com remuneração superior a 2 vezes o teto do INSS só será válida se tiver assistência sindical. A proposta deverá ser votada agora pela Comissão de Constituição e Justiça e depois pelo plenário. Da Rádio Câmara de Brasília, Emanuele Brasil.
0: Agricultura.
1: A comissão aprova a proposta que apoia práticas sustentáveis na agricultura familiar. O repórter José Carlos Oliveira explica as medidas.
4: Duas comissões da Câmara dos Deputados aprovaram o projeto de lei que inclui incentivos a práticas sustentáveis de produção agropecuária na Lei da Agricultura Familiar, que está valendo desde 2006. Se virarem lei, os incentivos de crédito e o apoio às mulheres agricultoras passarão a constar formalmente da Política Nacional da Agricultura Familiar e Empreendimentos Familiares Rurais. Relator na Comissão de Agricultura, o deputado Enderson Pinto do Pará, explica algumas das práticas sustentáveis previstas no texto.
5: Para recuperação de pastos e solos, por exemplo, que cada vez mais trabalhar práticas sustentáveis que possam garantir o aumento da produtividade e redução aí nos desmatamentos e também recuperar as áreas degradadas para nós é fundamental. O projeto ele traz 2 viés. O primeiro, para quem faz esse tipo de prática, ele incentiva ou doação financeira, como também acesso ao crédito com juros mais reduzidos.
4: A proposta também foi aprovada na Comissão de Defesa dos Direitos da Mulher, sobretudo em relação às linhas especiais de crédito rural destinadas às agricultoras, como ressalta Enderson Pinto.
5: Ele traz algo mais diferenciado ainda para as mulheres rurais, ou seja, as mulheres que também vivem do setor agropecuário, terem acesso a um financiamento com juros ainda mais baixos, porque hoje, de forma geral, há sim essa discrepância ainda nessa questão da equidade, nesse tratamento entre os gêneros, e isso é uma preocupação.
4: O projeto de apoio a práticas sustentáveis na agricultura familiar já foi aprovado pelo Senado e depende apenas da aprovação final das comissões de Finanças e Tributação e de Constituição e Justiça da Câmara. Da Rádio Câmara de Brasília, José Carlos Oliveira.
0: Meio Ambiente.
23: A comissão aprova projeto que incentiva a reciclagem e gera desconto nas contas de luz e água. A repórter Júlia Lopes nos conta como vai funcionar.
6: O Brasil produz mais de 77 milhões de toneladas de lixo por ano e cerca de 40% desse total ainda é destinado a lixões em todo o país. Para incentivar a reciclagem e enfrentar esse problema, a Comissão de Desenvolvimento Urbano da Câmara dos Deputados aprovou uma proposta apresentada pela deputada Fernanda Pessoa, do Ceará. O projeto de lei cria o programa Recicla Clash, que prevê a concessão de um tipo de cashback ou crédito financeiro para pessoas que realizarem a reciclagem correta de resíduos sólidos. Esse valor poderá ser convertido em descontos nas contas de energia elétrica e de água. O projeto tem como objetivo reduzir o descarte irregular de materiais recicláveis no meio ambiente, promover a educação ambiental e estimular o consumo consciente. A iniciativa também busca fortalecer a participação de cooperativas e catadores de recicláveis, além de incentivar a economia circular. Segundo dados da Associação Brasileira de Resíduos e Meio Ambiente, do total de lixo produzido no país, cerca de 72 milhões de toneladas são coletadas diretamente nas residências. Para se ter uma dimensão desse volume, ele seria suficiente para cobrir aproximadamente 3.400 campos de futebol. De acordo com o texto do projeto, o funcionamento do programa começa com o cadastro do consumidor em uma plataforma digital vinculada à iniciativa. Nesse momento, a pessoa informa seus dados pessoais e associa as contas de água e de energia elétrica. Em seguida, os resíduos recicláveis devem ser levados aos pontos de coleta credenciados como cooperativas de reciclagem, ecopontos ou estabelecimentos parceiros. Na entrega, o material é pesado e registrado no sistema, gerando uma pontuação proporcional ao volume e ao tipo de resíduo reciclado. Essa pontuação acumulada é então convertida em crédito financeiro, garantindo descontos diretos nas contas de água e de luz. Após a regulamentação pelo governo federal, a gestão do programa ficará sob responsabilidade do Ministério do Meio Ambiente, em parceria com as Agências Nacionais de Energia Elétrica, a ANEEL, e de Águas e Saneamento Básico, a ANA. Para o relator da proposta, deputado Cobalcini, do MDB de Santa Catarina, a medida, que já é adotada em outros países, traz benefícios tanto para a população quanto para o meio ambiente.
2: Será importantíssimo para o Brasil, porque premia, né, quem recicla, vai receber um valor como prêmio, e premia o meio ambiente, porque nós daremos o destino correto para todo o lixo, especialmente o lixo reciclado.
6: O projeto, que busca ampliar a reciclagem correta por meio de descontos nas contas de água e luz, segue agora para análise na Comissão de Minas e Energia. Da Rádio Câmara de Brasília, Júlia Lopes.
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0: Educação.
1: Comissão aprova tratamento diferenciado para estudantes com mandatos em entidades representativas. A repórter Mônica Tati nos conta como serão as regras.
7: Universitário que exerce mandato em entidade estudantil poderá ter tratamento diferenciado na sua instituição de ensino. É o que prevê projeto em análise na Câmara dos Deputados, que estabelece métodos específicos para controle de rendimento e frequência dos estudantes que atuam em entidades representativas como a UNE, as Uniões Estaduais de Estudantes e os DCEs, os Diretórios Centrais dos Estudantes. O relator na Comissão de Educação da Câmara, o deputado Pedro Quizai, do PT de Santa Catarina, destaca a importância de garantir mecanismos que permitam que os estudantes possam conciliar seus estudos com a participação na política. Pedro Quizai explica que o projeto garante que os estudantes que compareçam a eventos oficiais, como assembleias ou congressos, possam recuperar as avaliações e o conteúdo das disciplinas em outro momento.
8: E não seja prejudicado, porque está exercendo o direito à cidadania, à organização estudantil e à defesa dos direitos dos estudantes. Isso é muito importante, porque reconhece, de um lado, a importância da escola, da educação, da sala de aula, da avaliação, mas, ao mesmo tempo, legitima e fomenta e apoia a organização estudantil, porque isso produz liderança e cidadania.
7: A proposta, que prevê tratamento diferenciado para os universitários que possuem mandato em entidade estudantil, ainda vai ser votado pela Comissão de Constituição e Justiça. Se for aprovado sem modificações, pode seguir direto para a sanção do presidente da República. Da Rádio Câmara de Brasília, Mônica Tati.
23: Termina agora o Jornal Câmara dos Deputados, produzido pela Rádio Câmara. O programa teve trabalhos técnicos de Wellington Teles e apresentação de Luciana Vieira e Tércia Guimarães. Boa noite para você.
1: Uma boa noite. Você fica agora com as notícias do Tribunal de Contas da União.
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0: 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Boa noite.

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Que o dia mais triste do teu futuro não seja pior que o mais feliz do teu passado. Que o teto nunca caia sobre ti e que os amigos debaixo dele nunca partam. Que sempre tenha as palavras cálidas em um anoitecer frio e uma lua cheia em uma noite escura. E que um caminho se abra sempre à sua porta. Que vivas 100 anos, com 1 ano extra para arrepender-te. Que o Senhor te guarde em suas mãos e não aperte muito seus dedos. Que teus vizinhos te respeitem, que os problemas te abandonem, os anjos te protejam e o céu te acolha. E que a sorte das colinas celtas te abrace, que as bênçãos de São Patrício te contemplem, que os teus bolsos estejam pesados e o teu coração leve. Que a boa sorte te persiga e a cada dia e cada noite tenhas um muro contra o vento, um teto para a chuva, bebida junto ao fogo, risadas que consolem aqueles a quem amas, e que teu coração se preencha com tudo o que desejas. Que Deus esteja contigo e te abençoe, que vejas os filhos dos teus filhos, que o infortúnio te seja breve e que te deixe cheio de bênçãos. Que não conheças nada além da felicidade desse dia em diante. Que Deus te conceda muitos anos de vida. Com certeza, Ele sabe que a terra não tem anjos suficientes. E assim seja a cada ano, para sempre. Para sempre.

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1: Envelheça bem. Um jovem universitário, no seu primeiro dia de aula, conheceu uma senhora de 87 anos que, assim como ele, estava em seu primeiro dia. Curioso, perguntou a ela o que estava fazendo ali naquela idade. Rindo, ela respondeu: "Estou aqui para encontrar um marido rico, casar-me, ter uns dois filhos e logo me aposentar e viajar." "Eu falo sério", disse seu jovem colega. "Quero saber o que a motiva a enfrentar esse desafio na sua idade." Gentilmente, ela respondeu: "Sempre sonhei em ter uma educação universitária e agora vou ter." Os anos passaram e, durante o curso, ela se fez muito popular na universidade. Fazia amizades onde quer que fosse e todos gostavam muito dela. Durante o discurso de encerramento do curso, algumas das palavras que aquela senhora falou marcaram muito aquele jovem. Ela disse: "Não deixamos de brincar porque estamos velhos. Ficamos velhos porque deixamos de brincar." Há alguns segredos para manter-se jovem: ser feliz e triunfar. Temos que rir e encontrar o bom humor todos os dias. Temos que ter um ideal, porque quando perdemos de vista nosso ideal, começamos a morrer. Só envelhece quem deixa de viver a vida. Há uma diferença entre envelhecer e amadurecer. O envelhecer é a mera passagem do tempo. É algo natural e inevitável. É o destino de todos nós. Mas o curso da vida não deve ser encarado como algo fatal, mas sim com fé, com alegria de viver e otimismo. O importante não é acumular muitos anos de vida, mas adquirir sabedoria em todos os momentos que os anos nos oferecem. É aceitar que os traços dos sorrisos e das preocupações é a graduação na escola da vida. Aceitar que a vida foi boa e deixou que a usufruísse. Que aprendesse a aceitar o destino sem querer pegar atalhos. Aceitar que o fogo do amor não se apaga com a idade, mas que, com o amadurecimento, podemos viver livres, fleumáticos e sem medos. Muitas vezes o medo de envelhecer nos impede de refletir sobre as oportunidades e as conquistas da maturidade. As experiências vividas, os amores, os ganhos e as perdas. Tudo o que faz de nós pessoas ímpares. E como o poeta José Saramago deixou no texto "Quantos anos tenho?", isso a quem importa? Tem os anos necessários para perder o medo e fazer o que quero e sinto. Não importa a idade que você tenha, 50, 60 ou até mais. Não se lamente pelas suas rugas e nem pelos seus cabelos brancos, pois este é um privilégio divino negado a muitos. Alegre-se com seu amadurecimento e viva intensamente. Pense nisso, mas pense agora. Chegamos assim ao final de mais um Pense Nisso. 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
6: De junho. Ouça os destaques da edição de hoje. Motorista morre em acidente com carreta na BR-163 em Rondonópolis.
7: Vistorias apontam irregularidades graves em unidades do Instituto Médico Legal de Mato Grosso.
6: Exame toxicológico passa a ser obrigatório para quem vai tirar a primeira habilitação.
7: E novas regras mudam o funcionamento do comércio durante o feriado no país.
6: No esporte, a seleção brasileira enfim embarca para os Estados Unidos para dar início à Copa do Mundo. Isso e mais agora na primeira página, que está só começando.
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6: Muito bom dia para você. 2 de junho, terça-feira, 21 graus na capital de Mato Grosso. Máxima que hoje pode chegar aos 32 na parte da tarde. O dia tá começando lindo, com uma temperatura amena, lá fora tem um ventinho, deixa a sensação ainda menor. Eu sou Cleto Kipper e ao meu lado está Yasmin Oliveira. Bom dia.
7: Bom dia, Cleto. Bom dia para você, ouvinte. Excelente manhã, boa terça-feira. Vamos juntos até às 8 horas com muita informação no seu rádio.
6: 2 de junho, um dia que nos convida à reflexão sobre saúde mental, equilíbrio na rotina e conquistas da nossa gente em Mato Grosso. Hoje é o Dia Mundial de Conscientização dos Transtornos Alimentares. Data tem o objetivo de derrubar estigmas e informar sobre a gravidade dessa condição que afeta pessoas de todas as idades e gêneros, o que reforça a importância do apoio multidisciplinar, do tratamento para a recuperação e o bem-estar. No cenário mato-grossense, comemoramos hoje o aniversário de Guarantã do Norte, cidade que se destaca pela força no desenvolvimento econômico e espírito trabalhador dos moradores, que constroem todos os dias uma história de crescimento e prosperidade. Celebramos também o dia de sair mais cedo do trabalho. É, tem dia até para isso no calendário, tá? É uma data simbólica, calma, que nos lembra sobre a necessidade de equilibrar as demandas profissionais com o tempo de qualidade com a família, o descanso e o lazer. Que essa terça-feira, então, seja de muito cuidado contigo, com as pessoas ao seu redor. Uma ótima e equilibrada terça-feira para todos nós.
7: É isso, bom dia para todos. Vamos começar então o nosso jornal, vamos para as ruas. falar com a nossa equipe para saber como é que está o trânsito hoje. Bom dia!
2: Bom dia, Yasmin. Bom dia, Cleto. Uma ótima terça-feira para vocês e a todos os nossos ouvintes. As ruas da capital começam a ficar mais movimentadas, mas por enquanto não são todas. Avenida 8 de Abril, nós temos um movimento um pouco mais intenso e um fluxo maior de veículos ali na região da Arena Pantanal. No momento, a Avenida das Flores, próximo ao Complexo Hospitalar de Cuiabá, o motorista ele consegue perceber que não tem muito congestionamento nem interdição nessa via. Vamos para outra região agora da nossa capital, porque a Avenida Mário Palma, também toda a sua extensão ali, está com um trânsito bem mais tranquilo agora nesse início da manhã. E para finalizar, em Várzea Grande, Avenida da FEB, começando ali pela Ponte Júlio Miller, com tráfego tranquilo, e esse cenário continua até a região do aeroporto. Eu volto com vocês aí nos estúdios.
7: Muito obrigada, Stephanie, pelas informações. Vamos para Rondonópolis também, porque teve acidente nessa madrugada, aliás, ontem, né, Cleto? Ontem à noite na BR-163, 364.
6: Isso, Alex Bettinardi ao vivo de Rondonópolis nos traz informações. A pista foi liberada ou não foi? Qual foi a gravidade desse acidente? Bom dia, Alex.
3: Oi, Cleto, bom dia para você, Yasmin, a todos que nos acompanham. Exatamente, infelizmente, olha, um grave acidente aqui na BR-163 em Rondonópolis, saída para Campo Grande, envolveu uma carreta carregada com etanol e uma picape. A carreta tombou os dois vagões e derramou combustível na pista. Motorista, infelizmente, morreu no local. O condutor da estrada saiu ileso da picape. A PRF ainda não informou para a gente o que teria provocado esse acidente, mas por conta do risco de incêndio, as duas pistas ficaram interditadas. A pista norte foi liberada ontem à noite mesmo, mas a pista sul, sentido Rondonópolis a Mato Grosso do Sul, ficou interditada toda essa madrugada e foi liberada agora há pouco. Por conta da gravidade desse acidente, o comitê de crise foi acionado para as providências. A concessionária Nova Rota do Oeste orienta os motoristas a respeitarem a sinalização. Por conta da fila de veículos pesados, o trânsito nesse começo de manhã ainda será bem lento nesse trecho da BR-163, saída do terminal ferroviário em direção a Mato Grosso do Sul. Yasmin, Cleto, são essas informações. Daqui a pouco eu volto com mais notícias no Primeira Página.
6: Muito bem, nossos sentimentos à família desse motorista que infelizmente acabou morrendo nesse acidente. Agora chama a atenção, Yasmin, o tempo de interdição, né? Porque a pista foi liberada agora há pouco, desde ontem à tarde, ou seja, teve gente que dormiu por lá.
7: Pois é, e aí quando ocorre o que a, como o Alex disse aqui, né? A questão do etanol na pista, então tudo isso a gente precisa ter cuidado, né? E por isso a questão do fechamento da rodovia para que pudesse ser realizado esse trabalho. Mas imagina quem ficou por lá, quem teve que esperar todo esse tempo para poder passar, né? Ah, por isso que é sempre importante. Minha mãe já diz, Cleto, ela fala assim: leve sempre uma garrafa d'água no carro, leve alguma coisinha para comer, deixa ali dentro do carro, porque numa situação como essa, você vai precisar. Então a gente nunca sabe o que pode acontecer, e aí fica a sugestão também, né, para as pessoas que passaram por uma situação como essa, ou que vão pegar a estrada. E por falar em pegar a estrada, tem algumas programações aqui que é importante a gente avisar para o motorista, para que ele se programe, porque essa semana a gente tem um feriado na quinta-feira, né, dia de Corpus Christi. Algumas cidades não é considerado feriado, é ponto facultativo, mas ainda assim vai ter ações que vão ser realizadas nas estradas. Mas antes de falar do que a PRF está programando, tem também aqui para quem vai para a região norte do estado, lá para o Nortão, a BR-63 vai ser totalmente interditada em Guarantã do Norte amanhã para a detonação de rochas. A interrupção vai ser realizada entre as 10h45 e meio-dia e 45 no quilômetro 1109.
6: Exatamente. Essa ação ela faz parte então das obras na Serra do Cachimbo para corrigir um traçado por lá. É a quinta de 6 detonações previstas no trecho. Intervenção tem investimento de 16 milhões de reais e busca melhorar a visibilidade. Ali é uma região com muitos acidentes, da Serra do Cachimbo. Então, quem vai passar por essa região tem que redobrar a atenção, seguir a sinalização e as orientações das equipes no local. Recomendação é programar a viagem fora do horário de bloqueio para evitar filas e também garantir mais segurança.
7: Pois é, e tem um outro recado também, porque começa amanhã, na quarta-feira, a operação especial da Polícia Rodoviária Federal para o feriado de Corpus Christi. A ação ela vai até domingo nas rodovias federais de Mato Grosso. A PRF diz que vai reforçar a fiscalização com radares, testes do bafômetro e monitoramento em trechos de maior movimento. O foco é coibir excesso de velocidade, ultrapassagens perigosas e motoristas que insistem em dirigir após o consumo de bebida alcoólica. Durante o feriado, também haverá restrição de horários para a circulação de veículos de carga grande, né, de grande porte em algumas rodovias. A orientação é você revisar o seu veículo, planejar a viagem com antecedência e sair de casa com tranquilidade, ter paciência e não cometer infrações de trânsito.
6: E por falar em não beber e dirigir, quero trazer dados da Operação Lei Seca durante o último fim de semana em Mato Grosso. Terminou com 76 motoristas presos por embriaguez ao volante. Essa ação marcou o encerramento do Maio Amarelo. Segundo a Secretaria de Estado de Segurança Pública, as fiscalizações foram realizadas em cidades como Cuiabá, Rondonópolis, Sinop, Sorriso e Tangará. O maior número de prisões foi registrado em Sorriso. Por lá, 24 pessoas foram presas por beber e dirigir. Ao todo

0: dirigir sob efeito de álcool é uma infração gravíssima e pode resultar em prisão quando configurado o crime de embriaguez ao volante.
1: Cleto, ontem a gente falou aqui na primeira página que o governo, a Petrobras, anunciou a redução no preço do diesel. Falamos também que teve redução no preço do etanol, falamos também que teve aumento no fim da semana no preço da gasolina. E ontem saiu, teve mais uma novidade, a Petrobras reduziu em 14,2% o preço do querosene de avião neste mês de junho. Na prática, a queda vai ser de 93 centavos por litro para as distribuidoras e pode ajudar a diminuir a pressão sobre os custos das companhias aéreas.
0: Essa medida passou a valer no início então do mês, no caso ontem, e segundo a estatal, reflete uma melhora no cenário internacional do petróleo. Para quem viaja de avião, a previsão é que a redução ajude a conter novos reajustes nas passagens. Hoje o combustível representa 45% dos custos operacionais. Mesmo com a queda, o querosene de aviação ainda acumula alta de 54% este ano. O governo também prorrogou até 31 de julho a isenção de impostos sobre o produto. Para o consumidor, previsão de mais estabilidade nos preços das passagens nos próximos meses. Vamos monitorar e aguardar.
1: Mudando completamente de assunto agora, nós vamos lá para a região da Araguaia, porque vistorias realizadas pelo Conselho Regional de Medicina de Mato Grosso revelaram irregularidades graves em 7 unidades do Instituto Médico Legal do Estado. Os problemas foram identificados em Água Boa, Cáceres, Confresa, Cuiabá, Rondonópolis, Sinop e Barra do Garças. Lá na região da Araguaia, o CRM aponta a situação mais crítica. Por isso, nós vamos falar com o Lucas Iglesias, que tem as informações. Bom dia.
2: Bom dia a todos. Segundo o relatório, foram encontradas falhas estruturais, falta de equipamentos, ausência de insumos básicos e situações que colocam em risco a segurança de servidores e pacientes. O CRM classificou o cenário como um processo de precarização crônica e sistêmica. Em Barra do Garças, considerada a situação mais crítica, a unidade foi interditada eticamente após a fiscalização encontrar produtos químicos vencidos há mais de 10 anos e até uma caixa com ossos humanos armazenada de forma inadequada. O relatório também aponta ausência de aparelhos de raio-x, falhas em sistemas de higienização, falta de equipamentos de proteção e problemas nas salas de necrópsia. Além disso, nenhuma das 7 unidades possui inscrição ativa como estabelecimento médico no CRM ou diretor técnico formalizado. O Conselho deu prazos entre 15 e 90 dias para as adequações. Em nota, a Politec informou que as melhorias já estão em fase de implantação e que trabalha para ampliar a estrutura, os equipamentos e as condições de trabalho nas unidades do Estado. Eu volto com vocês aí no estúdio em Cuiabá.
0: Obrigado, Lucas, pelas suas informações. Antes do intervalo aqui, vamos fazer um giro na previsão do tempo. Nesse momento, reforço para você que está ligando o rádio agora. Temperatura amena na capital do estado, 21 graus a temperatura nesse momento, com máxima de 32. O sol já está despontando no horizonte, então essa temperatura ela vai subir gradativamente ao longo do dia. Rondonópolis está ainda mais frio, 19 graus. A temperatura desse momento com máxima de 32, Sorriso agora 20 com máxima de 32, Cáceres 21 com máxima de 32 e Barra do Garças com 19, máxima de 31. Nas maiores cidades, então, mínima entre 19 e 21 e máxima entre 31 e 32 graus. Na volta do bloco, a gente fala sobre doença de Chagas, fala sobre fertilizantes que estão mais caros por conta da guerra no Oriente Médio.
1: E tem uma notícia que está nos principais sites nesta manhã, Cleto. Estados Unidos ameaçam novas tarifas contra produtores brasileiros, tarifas de 25%. A gente conta os detalhes dessa informação e outras para você daqui a pouco, depois do intervalo.

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3: Para você que tá ligando o rádio agora, bem-vindo, hein? Bom dia, boa terça-feira. Para alguns a semana ela é menor porque tem feriado de Corpus Christi, para outros é ponto facultativo, trabalhar normalmente, né? Bom, estamos de volta para trazer informação. Por enquanto, o dia é útil e é de trabalho. Os Estados Unidos deram mais um passo na disputa comercial com o Brasil. Escuta só. O governo americano agora propôs a aplicação de uma tarifa de 25% sobre produtos brasileiros e abriu uma consulta pública antes da decisão final. A medida faz parte de uma investigação iniciada pelo governo Trump, que alega a existência de barreiras comerciais e outras práticas consideradas prejudiciais aos interesses dos Estados Unidos. Entre os pontos questionados estão questões ligadas ao comércio digital, ao mercado de etanol, à propriedade intelectual e ao combate à corrupção. O documento também prevê exceções para alguns produtos: aeronaves, fertilizantes, produtos farmacêuticos e a parte dos itens do agronegócio. A decisão definitiva dessa deve ser tomada em 15 de julho. Então ainda tem o quê? Um mês e 15 dias, né? Até lá os governos dos dois países seguem em negociação para tentar evitar novos impactos comerciais.
4: Será que vai começar aquela novela toda de novo, Cleta? A gente acompanhou, né, quando os Estados Unidos estavam ameaçando tarifas, até chegar a colocar, mas daí tinha um prazo para começar a valer, e aí ficou toda aquela negociação, o Lula esperando o Trump ligar, Trump esperando o Lula ligar, aquela confusão. Bom, agora é acompanhar de novo, gente, movimentos no mercado. Vamos ver aí o que que nos aguarda, o que que nos espera nos próximos meses. Falando de fertilizante agora, porque ainda no setor agro, a próxima safra de soja começa somente em setembro, mas muitos produtores rurais de Mato Grosso já estão preocupados com o custo da produção. Os fertilizantes mais caros e a instabilidade no mercado internacional têm pesado no planejamento no campo. Em algumas propriedades, a estratégia agora é rever investimentos e buscar mais eficiência para tentar manter o lucro da lavoura. A previsão do IMEA aponta um gasto de pouco mais de R$8.100 por hectare para produzir a próxima safra de soja, um aumento de quase 6% em relação ao ciclo passado. A elevação do custo liga o alerta no campo, principalmente diante das oscilações do mercado e da necessidade de manter a rentabilidade da produção. E quem explica para a gente é o Felipe Serigatti, ele é pesquisador da FGV Agro.
5: Toda essa história ali começa principalmente com a guerra do Irã, fechamento do Estreito de Hormuz. E aí, bom, é um canal logístico importantíssimo para diversas matérias-primas, né? Desde petróleo, gás natural, amônia, enxofre. Isso naturalmente bate no mercado de fertilizantes. Óbvio que nem todos os choques, vamos dizer assim, ocorrem diretamente ali da guerra do Irã, mas é reflexo disso. Por exemplo, movimento, seja da Rússia, seja da China, de segurar também alguns tipos de fertilizantes, seja para abastecer, garantir abastecimento do seu mercado interno, seja simplesmente para aproveitar esse movimento de alta.
3: Muito bem, a meta então é melhorar a eficiência na produção dos fertilizantes para depender menos das oscilações do mercado internacional, né? A gente depende mais do cenário internacional e a guerra no Oriente Médio está impactando no preço dos fertilizantes. É para ontem que o Brasil tem indústrias para produzir mais fertilizantes para bancar nossa produção agrícola. Bom, ainda falando de produção agrícola, o custo para transportar a produção agropecuária continua elevado no Brasil, segue preocupando produtores e transportadores. Beatriz Schaeffer, direto de Sorriso, capital do agronegócio, tem as informações. Bom dia para você.
0: Bom dia para você também, Cleto, para Yasmin. De acordo com o boletim logístico de maio da Conab, o preço do diesel é um principal responsável por manter o frete rural em patamares altos nas principais rotas do país. Mesmo com as medidas adotadas pelo governo federal para reduzir o impacto da alta do petróleo, como a isenção de impostos sobre o diesel, o alívio nos custos não foi suficiente para provocar uma queda expressiva nos valores cobrados pelo transporte. Em Mato Grosso, maior produtor de grãos do Brasil, o mercado de fretes ficou praticamente estável nos últimos meses. No entanto, as cotações continuam elevadas para o período. Segundo a Conab, o cenário reflete o grande volume de produção, a continuidade dos embarques para exportação e a demanda constante por caminhões nas rodovias do estado. Mesmo após o fim do pico da colheita da soja, os corredores logísticos de Mato Grosso seguem com forte movimentação. Na prática, o frete mais caro aumenta os custos de escoamento da produção e reduz a margem de ganho dos produtores, especialmente em um momento de atenção redobrada com as despesas no campo. Com essas informações, retorno ao Estúdio Glass com vocês.
3: Obrigado, Beatriz. O produtor deve estar de cabelo em pé, né? Frete mais caro, fertilizante também mais caro. Vamos monitorando. Bom, tem oportunidade de emprego para quem quer atuar na rota do agro. Essa é a chamada rota do agro. Está em busca de uma oportunidade. São 122 vagas no corredor logístico que liga municípios de Mato Grosso e Goiás, considerado fundamental para o escoamento da produção. As oportunidades são para cargos de motorista, socorrista, resgatista, supervisor operacional e técnico de segurança. Em Mato Grosso, contratações serão para as cidades de Alto Araguaia, Alto Garças e Pedra Preta. Os profissionais vão atuar em bases operacionais instaladas ao longo da rodovia, prestando atendimento aos usuários, apoio em ocorrências, resgates e ações em segurança. A maior parte das vagas é destinada para funções de motorista, socorrista e resgatista, com escala de trabalho de 24 horas de serviço por 72 horas de descanso. A Rota Agro tem quase 490 quilômetros de extensão, recebe mais de 21 mil veículos por dia. Quase metade formada por caminhões que transportam a produção do agro. As inscrições já estão abertas. Os interessados podem se candidatar pelo site da empresa, enviar currículo por e-mail ou entrar em contato com uma equipe de recrutamento para obter mais informações sobre vagas, requisitos de cada função. Se você tiver interesse, lá no portal Primeira Página tem um atalho, então, para acessar o link de inscrição. É uma nova concessionária que está tomando conta desse trecho entre Mato Grosso e Goiás e está com oportunidade aberta. 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
3: Muito bem, tá feito o convite, você pode assistir, escutar a hora que quiser, tá tudo lá no nosso portal Primeira Página, é só você adiantar, salvar o link, quando tiver tempinho, você aproveita para escutar um pouquinho dos bastidores da política. 6h56, fala um pouquinho de regras de trabalho, trabalhar no comércio durante feriados ficou mais restrito no Brasil. Já está em vigor a portaria do governo federal que exige acordo entre empresas e sindicatos para autorizar o funcionamento de parte do comércio nessas datas.
9: A regra afeta segmentos como supermercados, farmácias, lojas, concessionárias e outros estabelecimentos do varejo. Agora, a decisão de abrir em feriados não pode ser tomada apenas pelo empregador. Nós conversamos com a advogada Andréa Mendes, que explicou sobre essa nova mudança para trabalhadores e empregadores.
10: Para os trabalhadores, a principal mudança é o fortalecimento da negociação.

0: abertura do estabelecimento em feriados deixa depender apenas da vontade da empresa. Em muitos casos, será necessário observar o que foi negociado com o sindicato e o que prevê a legislação municipal. Pode gerar custos e exigir um planejamento prévio das empresas, né, de funcionamento dessas datas dos feriados. Os defensores afirmam que ela, na verdade, valoriza o descanso do trabalhador e fortalece a negociação coletiva. Portanto, garante melhor condição para quem trabalha nos feriados. Os críticos, eles sustentam que a regra pode aumentar aí a burocracia, elevar custos operacionais, dificultar aí a abertura do comércio, né, em datas de grande movimento, impactando a venda e gerações de emprego.
1: Bom, será necessário ter uma convenção coletiva definindo condições como pagamento, extra, folga compensatória e outros benefícios aos trabalhadores. Segundo o Ministério do Trabalho, a medida quer fortalecer a negociação entre empresas e empregados e garantir o cumprimento da lei. Empresas que descumprirem a regra podem receber multas e responder processos na Justiça do Trabalho.
2: Vamos para o intervalo, você de Sorriso, fica agora com o seu jornal local, você de Rondonópolis também, e você que está na região metropolitana e nos acompanha pela internet, ou você que está em Cáceres, fica com a gente também até às 8 horas da manhã. A gente volta daqui a pouco falando sobre o exame toxicológico para a CNH, quem vai fazer a CNH. Tem também informações aqui lá de Cáceres. O TCE suspendeu um contrato de mais de R$650 mil da prefeitura para serviços de backup em nuvem. A gente conta para você os detalhes daqui a pouco, depois do intervalo.
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0: Olá, bom dia para você que acompanha a nossa programação aqui na 101, terça-feira, 2 de junho de 2026. Primeira página está no ar. Agora são 7h02, hora de notícias no seu rádio. Por aqui, Alex Bettinardi fazendo companhia. Vamos juntos até às 8 da manhã. Excelente dia para você, nosso ouvinte. As principais informações da nossa região você acompanha a partir de agora aqui no Primeira Página. E claro, fique à vontade, participe pelo nosso WhatsApp 9663-2522.
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0: Foi totalmente liberado agora há pouco o tráfego na BR-163. A pista estava interditada de Rondonópolis sentido Mato Grosso do Sul devido a um acidente envolvendo uma carreta e uma picape, logo aqui na saída da cidade. E a Polícia Rodoviária Federal inicia nesta quarta-feira a Operação Corpus Christi em Mato Grosso. Daqui a pouco a gente vai trazer os detalhes. E eu te conto também o que abre e fecha nesse feriado de Corpus Christi, na quinta-feira, 4 de junho. Tem entrevista ao vivo no Primeira Página hoje para falar dos cursos da Unemate em Rondonópolis. E terça-feira é dia da nossa coluna Gestão Corporativa. O assunto de hoje, como você tem colaborado para criar um bom ambiente de trabalho. Tudo isso e muito mais a partir de agora no Primeira Página, que já está no ar.
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0: A gente abre a edição de hoje falando de um grave acidente registrado na BR-163 em Rondonópolis. Isso aconteceu na tarde de ontem e envolveu uma carreta carregada com etanol e uma picape. A carreta tombou, derramou combustível, o motorista infelizmente morreu no local. Já o condutor da picape saiu ileso. As duas pistas ficaram interditadas. A pista sul, sentido Rondonópolis a Mato Grosso do Sul, ficou interditada toda essa madrugada e foi liberado agora há pouco. Por conta da gravidade desse acidente, o comitê de crise foi acionado para as providências. A concessionária Nova Rota do Oeste orienta os motoristas a respeitarem a sinalização. Por conta da fila de veículos pesados, o trânsito ainda está bem lento nesse trecho da 163, saída de Rondonópolis para Campo Grande, ali próximo ao terminal ferroviário. Então, você que está na estrada, bastante atenção, vai com cuidado, não tenha pressa até a gente passar esse período aí de bastante movimento, principalmente de carretas na pista, né? Nesse começo de manhã, vai ficar difícil aí para quem precisa seguir caminho. Vamos lá, a Polícia Rodoviária Federal inicia nesta quarta-feira a Operação Corpus Christi em Mato Grosso. Olha só, a mobilização segue até domingo, com reforço na fiscalização das rodovias federais. O foco é prevenir acidentes e combater condutas de risco, como embriaguez ao volante, ultrapassagens proibidas, excesso de velocidade. Haverá restrição de tráfego para veículos de carga com autorização especial em rodovias de pista simples. Nesta quarta-feira, a restrição vale das 16h até às 22h. Já na quinta-feira, no feriado, bloqueio acontece das 18h ao meio-dia. No domingo, volta a valer das 16h até às 22h. Em pistas duplicadas, o trânsito permanece liberado. E a medida visa garantir e dar mais fluidez, segurança durante esse feriado prolongado. E aí é o seguinte, comércio de Rondonópolis poderá abrir de forma facultativa, né? No feriado de Corpus Christi, na próxima quinta, o horário permitido das 8h até às 14h, conforme a convenção coletiva. Precisa ficar atento a isso. Já no shopping da cidade, as lojas funcionam das 13h até às 19h, pode abrir. A praça de alimentação deve abrir até às 22h. O cinema terá sessões da 13h até às 22h30. E os servidores públicos municipais de Rondonópolis terão descanso prolongado. Isso porque o prefeito Cláudio Ferreira decretou ponto facultativo na quinta-feira e também sexta-feira. A medida considera o significado cultural e religioso de Corpus Christi. Serviços essenciais, como a UPA, pronto atendimento infantil, funcionam normalmente, em regime de plantão. O decreto foi publicado nesta segunda-feira no Diário Oficial do município. Bom, né? Principalmente aí para os trabalhadores, terão aí um pouquinho de folga aí nesta semana. E como é que está o mercado de trabalho em Rondonópolis? E aí, já pensou nisso? Quais os números mais recentes? Quem tem essas informações pra gente? Como é que está o mercado? As vagas de emprego? Luiz Kennedy está chegando com esse assunto. Bom dia, amigo.
2: Oi, Alex, bom dia para você, bom dia para os nossos ouvintes. Rondonópolis fechou o mês de abril com saldo negativo na geração de empregos formais. De acordo com dados do Cadastro Geral de Empregados e Desempregados, o CAGED, divulgados pelo Ministério do Trabalho, foram registradas 4.123 contratações e 4.482 demissões no período. Com isso, a cidade teve o fechamento de 359 vagas com carteira assinada. O setor de serviços foi o que apresentou o pior desempenho, com a perda de 219 postos de trabalho. Na sequência, aparecem a agropecuária, com menos 100 vagas, a indústria, com menos 36, e o comércio, com um saldo negativo de 33 empregos. A única área que registrou resultado positivo foi a construção civil, responsável pela abertura de 29 postos de trabalho em abril. Mesmo com um saldo negativo no mês, o balanço dos quatro primeiros meses do ano segue positivo. Entre janeiro e abril, Rondonópolis acumulou a criação de 1.105 vagas formais. O setor de serviços lidera a geração de empregos no período, com 669 postos, seguido pelo comércio, com 239. Alex, volto com você no estúdio.
0: Valeu, Luiz, até daqui a pouco. Bom, então, para você que busca uma oportunidade no mercado de trabalho, vamos lá. A gente selecionou aqui algumas vagas. Tem uma empresa aqui na cidade que está contratando para a vaga de auxiliar de estoque. Salário, R$ 1.731, mais plano de saúde, coparticipação, R$ 500 de cartão alimentação, vale transporte. A vaga é destinada para homens acima de 18 anos, que tem o ensino médio completo, certificado de reservista. Para mais informações, para deixar o currículo, eu vou deixar um telefone aqui, 669-9612-3967. E tem ainda outra vaga para a Primavera do Leste, para trabalhar num pet shop. A vaga para auxiliar de banhista, salário de R$ 2.000 inicial. Para mais informações, tem contato aqui, 65 99960 2200. Daqui a pouco a gente traz mais vagas de empregos no Primeira Página. E o preço do diesel está mais barato em todo o país. A Petrobras anunciou uma redução de 35 centavos por litro nas vendas para as distribuidoras. Com mudança, o valor então médio nas refinarias passa de 3,65 para 3,30 por litro. E aí, esse preço tem que refletir nas bombas, né? A medida faz parte de um pacote do governo federal para reduzir os impactos da alta do petróleo no mercado internacional. Além do desconto da Petrobras, o governo também prorrogou até o fim de julho benefícios que seguram o preço do diesel e do gás de cozinha. Os custos logísticos ainda seguem altos, né? Impactando o escoamento de grãos e a margem de produtores, transportadores. Segundo a Conab, por exemplo, o diesel continua sendo o principal custo do transporte rodoviário. E a expectativa é que essa redução, apesar de pequena, ajude a aliviar os custos do transporte de cargas e também de passageiros. Agora, os consumidores devem acompanhar se os descontos vão chegar nas bombas de combustíveis nos próximos dias. Tomara que sim, né? E você que está acompanhando a Primeira Página, como é que está o preço aí na hora de abastecer o seu veículo? Você que trabalha no transporte, principalmente, aí que fica mais difícil, né? Quem tem veículo de carga, então, sofre bastante, principalmente na questão do diesel. Intervalo rapidinho, a gente já volta com mais informações. Agora, 7:12.
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0: O Fundo Monetário Internacional, o FMI, afirmou que a economia brasileira tem demonstrado notável resiliência diante dos desafios internos e externos enfrentados pelo país. A instituição destaca que o Brasil está relativamente protegido da alta global dos preços do petróleo por ser exportador do produto e contar com uma matriz elétrica baseada em fontes renováveis. O FMI também avaliou que os indicadores apontam para uma recuperação econômica do início de 2026, com crescimento gradual em torno de 2,5% no médio prazo. No mercado financeiro, o dólar caiu 0,39% e cerrou a segunda-feira, primeiro dia de pregão, valendo R$ 5,02. O euro teve uma queda 0,66%, vendido a R$ 5,84. Ibovespa caiu 0,91%, chegou aos 172.197 pontos.
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0: Agora são 7h16, de volta com o Jornal Primeira Página. Excelente dia para você, acompanhando a nossa programação aqui na 101, terça-feira, né? Tava falando agora há pouco, tem feriado nessa semana, quinta-feira. Muita gente vai poder emendar, passar quinta, sexta, tranquilo, bom, né? Bom, vamos às informações do agro para hoje?
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0: A saca da soja em Campo Verde está cotada para hoje a R$109,15. Já o milho em Alto Garças abre o dia valendo R$44,85 a saca. A pluma do algodão em Itiquira está cotada a R$134,63. A arroba do boi gordo em Rondonópolis para hoje R$338,30. Os dados são do IMEA, o Instituto Mato Grossense de Economia Agropecuária. E após impulsionar a economia brasileira no primeiro trimestre de 2026, o agronegócio pode perder força nos próximos meses por causa do risco do El Niño e da alta no preço dos fertilizantes. O setor cresceu 2% no início do ano, puxado principalmente pela produção de soja e de grãos. No entanto, especialistas alertam que o fenômeno climático deve se formar entre junho e julho, provocando seca em regiões produtoras do centro-norte, chuvas excessivas no sul do país. O cenário pode atrasar o plantio das próximas safras, reduzir o preço em 2027. Além disso, o aumento dos custos com fertilizantes, agravado pela guerra no Oriente Médio, já pressiona o bolso do produtor rural. Economistas também apontam que juros elevados e preços menores das commodities devem contribuir para a desaceleração do setor nos próximos anos.
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0: Destaque do nosso portal de notícias, primeirapagina.com.br. Olha só, 7 IMLs, Instituto Médico Legal de Mato Grosso, tem ossos expostos, falta de insumos e risco biológico, como aponta o Conselho Regional de Medicina, o CRM. As unidades foram alvo de vistorias técnicas pelo órgão entre março e maio deste ano e apresentaram irregularidades estruturais de biossegurança e de condições para a realização de atos periciais médicos. O relatório foi concluído nesta semana e impõe prazos para adequações. De acordo com o documento que a equipe do nosso portal de notícias teve acesso, as unidades com irregularidades ficam em Água Boa, Barra do Garças, Cáceres, Confresa, Cuiabá, Sinop e Rondonópolis. Aqui em Rondonópolis, as câmaras frias funcionam sem ligação ao gerador de energia elétrica e não havia sistema adequado de drenagem de efluentes, exaustão e preparação para a higienização das mãos. A fiscalização também apontou a ausência de equipamentos considerados essenciais para os trabalhos periciais, como aparelho de raio-x, aventais para proteção radiológica, tábuas antropométricas e também balanças utilizadas para pesagem de órgãos e cadáveres. Os detalhes tá lá no nosso portal de notícias, primeirapagina.com.br. Quem nunca ouviu alguém dizer: ah, eu vou levar uma mudinha para casa? O problema é que esse hábito tem muita gente aí que encara como algo sem importância, né? E tem causado prejuízos nos jardins, nas praças, nos canteiros públicos, além de comprometer o paisagismo urbano. Retirar plantas sem autorização pode até configurar crime. Clara Lucic preparou uma reportagem pra gente sobre esse assunto, das pessoas que costumam chegar no canteiro, no jardim alheio e tirar aquela mudinha de planta. É o seu caso? Confira na reportagem.
2: Do lado de fora das casas, condomínios e prédios, os canteiros ajudam a colorir a cidade e deixar os espaços mais agradáveis. Mas o que para uns é paisagismo, para outros acaba virando tentação. E aí surge um hábito que muita gente nem considera errado: levar uma muda para casa sem pedir autorização. Na igreja que a bióloga Rosemary Ramos frequenta, esse tipo de atitude tem se tornado cada vez mais comum.
3: O ano passado nós tivemos uma péssima surpresa, podemos dizer assim, em relação ao roubo de algumas plantas da nossa comunidade. Até tentamos, né, investigar e conseguimos saber quem era a pessoa. Uma andarilha que passava no bairro e simplesmente arrancava as plantas. Passado esse período turbulento, tivemos mais uma visita, só que de uma outra pessoa, que essa pessoa passava por frente da igreja, retirava as plantas, né, para levar para sua casa.
2: Cansada de ver as plantas desaparecendo, ela decidiu tomar algumas medidas.
3: Devido a muitas tentativas, né, muitos roubos, nós optamos por colocar câmeras na igreja, o que coibiu a ação desses miliantes, né?
2: Mas o que muita gente não sabe é que retirar plantas de áreas públicas ou privadas, mesmo que pareça um gesto sem importância, pode ter consequências legais. Quem explica é a advogada Andréa Mendes.
4: Do ponto de vista jurídico, quando alguém retira flores, plantas ou mudas de jardins, condomínios ou praças sem a autorização, a conduta pode configurar furto, que é previsto no artigo 155 do Código Penal.
2: A advogada também alerta que existe diferença entre receber uma multa com autorização e retirá-la por conta própria. O que define a situação é justamente o consentimento do responsável pelo local.
4: Mas é preciso distinguir uma situação da outra. Se a muda é doada ou retirada com autorização do proprietário ou do poder público, não há qualquer problema. O que a lei reprova é a retirada sem o consentimento.
2: E quando a retirada acontece sem permissão, o prejuízo vai muito além do visual. Além dos danos ao paisagismo, o caso pode ser denunciado às autoridades. Quem explica é o guarda municipal Gustavo Tertuliano.
5: Tirar uma planta, um vaso, em um ambiente público, privado, um condomínio, uma residência, pode sim ser enquadrado em a situação de furto, o artigo 155, e pode a pessoa ir parar na delegacia. Vale mais a pena você bater palma ali, tocar a campainha, solicitar ao proprietário da residência, do estabelecimento, que você quer uma mudinha daquela planta, né? Conversar, não faz mal.
2: Clara Lucite para o Primeira Página.
0: Já pensou? Você tem um trabalho danado para fazer o seu jardim, não custa barato, né? E aí alguém vem e vai lá e tira sem a sua autorização, é chato demais. Já vi casos aqui em Rondonópolis, não sei se você também já acompanhou situações dessas, das pessoas colocar até nas imagens das câmeras de segurança e divulgar na internet, justamente para coibir aí essa prática, que não é nada legal. Vamos lá, agora 7:25, recado para você que está de olho em uma vaga no ensino superior. A UNEMAT em Rondonópolis está com inscrições abertas para o segundo semestre de 2026. E para falar sobre esse assunto, a gente recebe aqui no Estúdio Glass, da Centro América FM, o coordenador pedagógico Everton Neves. Bom dia, Everton. Quanto tempo, amigo? E aí?
6: Bom dia, tudo
0: certo?
6: Bem? Bom dia para todos os ouvintes da nossa querida rádio.
0: Hein, Everton, fala pra gente quais os destaques que você está trazendo da UNEMAT. Tem cursos para 2026, para começar agora, no segundo semestre?
6: Sim, a gente está com 5 vagas no curso de Ciência da Computação.
0: Uhum.
6: E 32 vagas no curso de Letras.
0: Olha.
6: E olha que bacana, é um seletivo especial. Então, os alunos que tenham interesse, terminou o ensino médio, é apenas apresentar o histórico escolar. Talvez quem está nos ouvindo não fez o Enem ou qualquer vestibular. Então, essa é a oportunidade de ir para a universidade pública, não paga mensalidade, é totalmente gratuita. E a inscrição, Alex, é gratuita também. Então, tudo gratuito, não vai pesar nada no bolso.
0: Isso
6: e ainda
0: é
6: vai vir conosco congregar na UNEMAT.
0: Ei, Everton, e esses cursos, período noturno?
6: Período noturno, a gente respeita a legislação de cotas, então tem a questão das cotas, e a inscrição vai até agora o dia 15 de junho. Então não percam essa oportunidade.
0: Então até o dia 15 dá tempo de fazer inscrição, não tem vestibular, basta você ter concluído o ensino médio e procurar a UNEMAT.
6: Isso. E uma característica, Alex, que a UNEMAT tem é, por exemplo, você ficou muito tempo sem estudar. A gente tem muitos alunos que ficaram muito tempo sem estudar, ou então terminaram já uma graduação. São muito bem-vindos na nossa instituição.
0: Ah, entendi.
6: E qual que é o endereço para fazer a inscrição, né?
0: Como é que você faz?
6: É vestibular.unemate.br. Repetindo, vestibular.unemate.br.
0: Joia. E aqueles alunos, Everton, que saiu de escola particular, também pode concorrer ou tem outra forma?
6: Não, sabe? podem concorrer sim, tá? Qualquer aluno que terminou o ensino médio é muito bem-vindo para a nossa UNEMAT.
0: Aí apresenta os documentos, histórico
6: apresenta
0: escolar.
6: Os documentos, histórico escolar, comprovante de endereço. É muito simples no site. Venha conosco.
0: Tá, até o dia 15 dá para se inscrever. E o resultado desses aprovados, como é que vocês vão divulgar? Quando?
6: Nesse próprio edital vai ter a página ali do candidato, né? Inscrito. Então o resultado sai ali, tudo publicado em edital, a partir de julho, a gente já tem o resultado.
0: Repete pra gente, então, letras são 32 vagas.
6: Letras 32 vagas e ciência da computação 5 vagas. São vagas remanescentes, né?
0: Isso, pro segundo semestre.
6: Pro segundo semestre, que começa ali por volta de agosto.
0: Hoje, quais os cursos que a gente tem na UNEMAT aqui na cidade?
6: A gente tá na luta para que a gente tenha o nosso campus, né?
0: Uhum.
6: Mas hoje a gente tem os vestibulares apenas para ciência da computação e letras. Estamos terminando as turmas de engenharia civil, química e pedagogia.
0: Olha que legal.
6: Temos algumas expectativas aí, mas...
0: É modular, né?
6: É modular, é turma única, no sentido de que abriu aquela, espera aí os 4-5 anos para abrir uma outra, né?
0: Joia.
6: E a nossa luta pelo campus, então a gente pede...
0: Continua, né, Everton?
6: É. Pra que a gente
0: pode parar, né?
6: Nunca. Para que a gente tenha orçamento próprio, para que o Estado congregue com Rondonópolis e toda a região. Nós atendemos mais de 19 municípios. A gente merece.
0: Como é que tá? Tá avançando?
6: Tá avançando, né? É claro que agora é um período próximo às eleições,
0: mais,
6: né? Mais delicado. Mas a gente espera, né, que nessa nova legislatura, tanto os deputados como o novo governante, ele tenha um olhar especial para Rondonópolis.
0: Precisa, né?
6: Muito, muito. É.
0: Então, beleza. Everton, muito obrigado pelas informações. Você que quer fazer, né, um curso de graça aqui dentro da cidade, período noturno, principalmente para quem trabalha durante o dia, né, e quer avançar nos estudos, é necessário, tá aí a UNEMAT. Everton, obrigado.
6: Eu que agradeço. Bom dia para todos.
0: A gente faz intervalo rapidinho, agora 7:30. Daqui a pouco a gente volta com mais informações no Primeira Página para vocês.
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0: Muito bem, agora 7:32, de volta com o Jornal Primeira Página. Excelente dia para você. Mais de 1.500 toneladas de lixo foram retiradas das bocas de lobo em ruas e avenidas de Rondonópolis. Isso é um volume de entulho que entope a galeria, provoca aqueles alagamentos no período chuvoso que a gente tanto vê na cidade, né? E eu quero saber de onde que partiu tanto lixo parado nessas galerias, o que que explica tanta sujeira acumulada? Luigi, dá essa resposta pra gente.
14: Oi, Alex, bom dia mais uma vez para você, para os nossos ouvintes. É isso, né? É um número realmente assustador. Mais de 1.500 toneladas de lixo foram retiradas das bocas de lobo em ruas e avenidas de Rondonópolis. E a maior parte desse lixo saiu das mãos da própria população e do descarte irregular nas avenidas. Em 7 meses de trabalho, desde outubro do ano passado, as equipes da Secretaria Municipal de Infraestrutura limparam 989 bocas de lobo espalhadas por diversos bairros da cidade.
0: É muita coisa, hein?
14: Muito. Aproximadamente foi 1.500 toneladas de resíduos sugados pelos caminhões VAC, aqueles equipamentos de sucção que literalmente aspiram a sujeira das galerias, Alex.
0: Ei, Luigi, o que que exatamente estava lá dentro, então? Que tipo de material as equipes encontraram?
14: Alex, de tudo um pouco. As equipes encontraram principalmente resíduos que são arrastados pelas chuvas ou jogados diretamente nas bocas de lobo. Garrafas PET, sacolas plásticas, embalagens, resto de poda de árvores, móveis velhos abandonados em terrenos baldios e até resíduos de construção civil despejados irregularmente. É um retrato do descuido com o espaço público.
0: Viu, Luigi? E a gente já, não sei, talvez você que é novo aqui na cidade ou os nossos ouvintes que acompanham a Primeira Página, a gente já flagrou pessoas com a vassoura ali, sabe, empurrando o lixo para dentro da galeria, como se estivesse escondendo algo que nunca fosse aparecer e que tivesse tudo certo. Isso é crime, né?
14: Sim, Alex, e a utilidade da boca de lobo não é para isso, né?
0: Não.
14: E a prefeitura, ela garante que o serviço é permanente. O secretário municipal de infraestrutura, Lucas Luiz, ele reforçou que a limpeza das bocas de lobo é fundamental para garantir o escoamento correto das águas pluviais e prevenir os alagamentos. Ele destaca ainda que a manutenção periódica também contribui para a conservação da infraestrutura urbana como um todo e reduz sérios riscos à saúde pública.
0: Então esse serviço vai continuar, não foi pontual.
14: Vai continuar, Alex. Porque assim, o lixo acumulado e a água parada são os criadores do mosquito da dengue, entre outras doenças, né? Então isso prejudica de alguma forma a saúde da população. E o secretário, ele também fez um apelo de que nada adianta a prefeitura limpar se a população continuar descartando o lixo de forma irregular.
0: Ah, dá pra acreditar nisso. Além de um alerta, né? Fica então essa reflexão, gente. 1.500 toneladas, isso assim, né, Luigi? O que o caminhão conseguiu tirar ali da boca de lobo. Agora imagina aquele material que está parado dentro dos canos, ou que então foi cair no rio, né?
14: Sim.
0: Isso é acontece. Então, gente, fica o apelo aí que o Luigi está trazendo aí, né? Lugar de lixo é separadinho ali na sacola que depois o caminhão seletivo passa recolhendo. E não empurrar com a vassoura aí para as bocas de lobo. Isso está errado. Luigi, valeu, muito obrigado pelas informações. Ó, atenção para quem usa medicamentos para pressão alta. A Anvisa determinou o recolhimento de 9 lotes do maleato de enalapril, 20 miligramas, após identificar um erro na embalagem do produto. Maleato de enalapril, 20 miligramas. Segundo a agência, os comprimidos estão corretos, mas a caixa traz uma informação equivocada sobre a dosagem, indicando 10 miligramas na descrição da composição. Está errado. O recolhimento envolve lotes fabricados pela Hipolabor e foi iniciado pela própria empresa. A Anvisa destaca que o problema não está na qualidade do medicamento, mas na rotulagem, o que pode gerar confusão no momento da dispensação e também do uso. A orientação é de que os hospitais, serviços de saúde, interrompam o uso dos lotes afetados e sigam as instruções do fabricante para substituição dos produtos. Está aí o alerta. E a China passou a reconhecer todo o Brasil como área livre de febre aftosa. A decisão remove restrições que existiam há mais de 20 anos e amplia as oportunidades para as exportações de carne bovina brasileira. Com a nova medida, o governo chinês revogou normas que limitavam o reconhecimento sanitário apenas a alguns estados e regiões do país. O avanço acontece após o Brasil ser reconhecido internacionalmente como livre de febre aftosa sem vacinação, um dos mais importantes certificados sanitários da pecuária mundial. A expectativa é que a decisão fortaleça ainda mais o comércio entre o Brasil, a China, principalmente destinos da carne bovina brasileira. Para Mato Grosso, maior produtor de gado do país, a medida representa mais segurança comercial e novas oportunidades para o setor pecuário.
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0: 7:38, agora um alerta para a saúde. Mato Grosso registrou quase um novo caso de meningite por dia, no intervalo de apenas uma semana. Segundo os dados da Secretaria Estadual de Saúde, o número de casos subiu de 46 para 53 em 7 dias. 8 mortes foram confirmadas no estado. Os óbitos foram registrados em Cuiabá, Juscimeira, Sinop, Sorriso e Vila Bela da Santíssima Trindade. Rondonópolis registrou 5 casos da doença. Ao todo, 20 municípios mato-grossenses já registraram pacientes com meningite em 2026. Os números trazem um alerta, inclusive, sobre a necessidade da vacinação e busca médica logo ali nos primeiros sintomas. A doença pode evoluir rapidamente, causar sequências.

0: reúne informações importantes do paciente, como histórico clínico, orientações para atendimento. O diretor do MT Hemocentro, Fernando Modolo, explica como ela deve funcionar.
1: Ela será como uma ferramenta digital que reunirá no celular do paciente todas as principais informações sobre a sua condição de saúde. O objetivo principal é de facilitar e agilizar no atendimento em qualquer unidade de saúde, principalmente situações de urgência e emergência. A carteirinha, ela reunirá informações essenciais do paciente em um único local digital, como o diagnóstico da hemoglobinopatias, tipagem sanguínea, a fenotipagem eritrocitária estendida, o histórico clínico, o fluxograma das complicações, sinais de alerta e todas as orientações sobre o manejo da dor.
0: É, com isso os profissionais de saúde conseguem agir com mais agilidade, segurança, principalmente em situações de emergência. O objetivo é melhorar o cuidado e evitar complicações. Para ter acesso, o paciente deve procurar o MT Hemocentro e fazer o cadastro, como explica o diretor Fernando.
1: É a ideia que o paciente tenha essas informações sempre disponíveis no celular pelo aplicativo MT Cidadão ou pelo portal gov.mt. O paciente, ele solicitará a carteira digital após validação das informações que ficará disponível online. O paciente poderá apresentar a carteira digital diretamente ao profissional de saúde. Os dados clínicos poderão ser acessados mediante autorização do paciente. Vale ressaltar que a carteirinha ela só é liberada após a assinatura do termo de consentimento do paciente ou responsável aqui no MT Hemocentro. Após assinado esse termo, o prazo de liberação da carteirinha para disponibilizar será de 5 dias úteis.
0: Uma das vantagens da carteirinha é que muitos pacientes chegam na sala de urgência sem o histórico completo, que pode atrasar certas condutas. Já com a carteirinha, o atendimento durante uma emergência deve ser bem mais ágil e sem precisar aguardar exames laboratoriais. E sabemos que o tempo é valioso nesses momentos.
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0: Rondonópolis chega às eleições de outubro com 177.492 eleitores aptos a votar. O número é 1,4% maior do que o registrado em 2024 e 6,8% superior ao de 2022. Um ganho aí de mais de 11 mil eleitores em 4 anos. As mulheres seguem como a maioria, 53% do total. Segundo a pesquisa, o eleitor típico da cidade é pardo, solteiro, tem entre 35 e 44 anos, ensino médio completo. Quase todos os cadastros já fizeram a biometria. Com aí um crescimento, o município se firma como um dos colégios eleitorais mais relevantes de Mato Grosso para a disputa de 2026. 177.492 eleitores.
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0: A mudança nas regras da telefonia fixa já está valendo em Mato Grosso e outros 5 estados, além do Distrito Federal. Desde este domingo, as ligações entre cidades com o mesmo DDD passam a ser consideradas chamadas locais, o que pode reduzir o custo para o consumidor. A nova regra foi definida pela Agência Nacional de Telecomunicações, a Anatel. A medida amplia as áreas locais da telefonia fixa até o limite do DDD e elimina diversas situações em que a ligação ainda era cobrada como longa distância. Antes da mudança, 2 cidades com o mesmo DDD podiam fazer parte de áreas tarifárias diferentes. Nestes casos, a chamada era cobrada como longa distância, mesmo dentro da mesma região. Agora, a classificação fica mais simples. Toda ligação entre telefones fixos de municípios com o mesmo DDD passa a ser tratada como uma chamada local. A mudança não altera o número do telefone nem o DDD do usuário. O que muda é apenas a forma de cobrança das ligações. Segundo a Anatel, a medida traz mais clareza para o consumidor e aproxima as regras da telefonia fixa das utilizadas na telefonia móvel e também na banda larga.

0: importante isso, né? Principalmente para os consumidores. Aos poucos vai melhorando. 7h46, vamos fazer intervalo rapidinho. A gente já volta com mais informações aqui no Primeira Página para vocês.
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0: Muito bem, agora 7h49, de volta com o Jornal Primeira Página. Excelente dia para você. E a gente volta com um alerta para os pais ou responsáveis. Uma pesquisa apontou que a parcela de adolescentes do país que fazem uso excessivo de jogos online é maior do que a média mundial. Acompanhe.
1: O Matheus tem 13 anos e é o filho mais velho do Fabiano. Ele tem o próprio celular, mas tudo é monitorado pelo pai.
2: Com esse aplicativo, eu consigo monitorar tudo que os meninos fazem no celular. Quais são os aplicativos, quanto tempo, ele me dá a estatística de quanto tempo eles ficam em cada aplicativo durante o dia. Eu determino o tempo de tela, eu determino o horário que o telefone vai ser bloqueado e desbloqueado. Se eles querem baixar um aplicativo, eu recebo uma notificação para autorizar ou não esse aplicativo. Eu utilizo um aplicativo no meu telefone, que eu posso bloquear o telefone deles ou desbloquear a qualquer momento, e deixo isso programado para a semana também.
1: Antes de autorizar que os filhos joguem pelo videogame ou celular, o Fabiano busca informações sobre os jogos. Uma das principais preocupações é com a alta exposição às telas e com os riscos que os meios digitais oferecem.
2: Uma notificação de jogos, antes de eu autorizar, eu faço uma pesquisa rápida no Google, na IA, alguma coisa para entender se esse jogo oferece algum risco, se tem algum histórico problemático em cima desse jogo. Não tendo nenhum histórico, e não é um jogo online, eu autorizo, e ao mesmo tempo que eu autorizo, eu já determino o tempo que ele pode utilizar aquele jogo durante o dia. E aí fica a critério dele. E eu vou acompanhando se ele está utilizando muito ou não, mas normalmente eu deixo pouco tempo para jogos.
1: Uma pesquisa da Universidade de São Paulo aponta que 28% dos brasileiros fazem uso abusivo de videogames, um índice acima da média mundial. O estudo foi realizado pela doutora em psicologia clínica, Luísa Brandão, a partir de questionários com milhares de adolescentes de escolas públicas.
3: É uma ferramenta de entretenimento e começou a trazer prejuízo na vida real, o que implica em, por exemplo, aumento de brigas na família relacionados ao jogo, dificuldade de parar, sentir que precisa jogar cada vez mais tempo para sentir aí a mesma satisfação, não tem mais graça fazer outras coisas, parece que só agora o videogame importa, ou até o motivo pelo qual eu uso, se eu uso porque eu quero esquecer o resto da vida, isso também sinaliza problemas. Então, o uso problemático tem relação com passar essa linha aí de deixar de ser entretenimento e começar a ser um problema.
1: Mais de 90% dos alunos que responderam à pesquisa tinham de 12 a 14 anos. A maioria é do sexo masculino e cerca de 50% deles eram da classe média. A pesquisadora alerta para o momento certo em que os pais precisam buscar ajuda.
3: Então, eu entendo que a partir do momento em que os pais estão preocupados, talvez seja a hora de checar com um profissional de saúde mental. Eu gosto muito de falar dos pediatras, porque às vezes o pediatra é um profissional de saúde que já está em contato com a família. Então, às vezes, trocar uma ideia com o pediatra, porque o pediatra, ele vai ajudar a trazer uma percepção aí de se tá ainda dentro do ok, às vezes vai conseguir fazer orientações iniciais, de poxa, com isso, essa mudança de estratégia em casa, às vezes as coisas já melhoram, e ele também vai ajudar a sinalizar, opa, a coisa tá ficando um pouco mais séria, vocês precisam procurar um profissional de saúde mental.
1: E cabe também aos pais incentivar outras formas de diversão e jogos fora das telas. É o que o Fabiano tem feito. Ele diz que as atividades de lazer em família são essenciais para fortalecer os laços.
2: Pra gente ocupar o tempo também. Então, aqui em casa, no prédio, tem quadra, tem piscina, tem academia, eles se divertem, eles brincam, tem os amiguinhos aqui. Os dois amam pescar, são meus parceiros de pescaria, então a gente vai direto pescar, passa o final de semana. Inclusive, o próximo programação agora é um acampamento, a gente dormir no mato, aquela coisa bem raiz mesmo para pai e filho, a gente fortalecer esses laços aí. Sempre em família, eu tento preservar, a prioridade é preservar esse ambiente familiar.
1: Luigi Kennedy, para o Primeira Página.
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0: O ambiente de trabalho é construído todos os dias, não apenas pelas empresas ou pelos gestores, mas também pelas atitudes de cada profissional. Respeito, colaboração, empatia e comunicação são fatores que fazem diferença na convivência e nos resultados de uma equipe. Mas será que temos feito a nossa parte para tornar o local de trabalho mais saudável e produtivo? Esse é o tema que a Graciele Pisato vai abordar na coluna de hoje. Como você tem colaborado para criar um ambiente de trabalho? Acompanhe a reflexão e descubra como pequenas atitudes podem transformar o dia a dia e fortalecer as relações no ambiente profissional. Bom dia, Graciele.
5: Olá, hoje eu quero começar com uma pergunta para você que está me ouvindo agora. O que faz você acordar mais animado ou mais motivado para trabalhar todos os dias? Eu costumo dizer que motivação são os nossos motivos para ação. E quando fazemos essa pergunta, muitas vezes pensamos imediatamente em salário, remuneração. E claro que é importante, todos nós queremos ser valorizados, remunerados de forma justa. Mas será que é só isso? O que mais influencia na sua vontade de trabalhar, contribuir e permanecer numa mesma empresa ou no mesmo lugar? Pensa comigo. Na maioria das vezes, a resposta passa pelas relações, pelo ambiente que encontramos todos os dias, pela forma como somos tratados, pelo respeito que recebemos, pelo sentimento de pertencimento, pela sensação de que nosso trabalho faz sentido e é valorizado. Não é por acaso que tantas pessoas dizem: eu gostava daquela empresa, mas não consegui continuar naquele ambiente, ou não consegui permanecer com aquele líder, com aquele gestor. E essa frase traz uma reflexão importante. Muitas vezes as pessoas não se desligam apenas de uma empresa, elas se desligam das experiências que vivem dentro dessa empresa. E nesse ponto a liderança exerce um papel fundamental. O líder pode despertar confiança ou medo, pode gerar segurança ou insegurança, pode desenvolver talentos ou fazer com que eles se calem. Pode transformar desafios em aprendizado ou tornar o trabalho um peso difícil de carregar, que esgota, que adoece. Mas existe também um aspecto importante que a gente tem que lembrar. A construção de um ambiente saudável não depende apenas do líder, ela depende de todos nós. Cada pessoa influencia diariamente a experiência de trabalho dos colegas, do cliente, na forma como cumprimenta, como escuta, na maneira como lida com os conflitos, que são naturais e acontecem em todas as organizações, na disposição para colaborar, na capacidade de reconhecer o esforço de alguém, independente de você ser líder ou não, e até na escolha entre alimentar problemas ou ajudar a construir soluções. Por isso, é importante você pensar: como é trabalhar com você? Que tipo de ambiente você está ajudando a construir? Você é alguém que fortalece a confiança, o respeito e a colaboração? Ou é alguém que contribui para aumentar a tensão, os julgamentos e as reclamações? Pensa nisso. Um forte abraço e um ótimo dia.
0: Valeu, Graciele. Muito obrigado. Para a gente encerrar a primeira página de hoje, uma boa notícia e algo que muda, né, com o mundo inteiro na questão da saúde. Uma pílula contra o câncer alcançou o impossível e fez os médicos chorarem no maior congresso de oncologia do mundo. A plateia se levantou e aplaudiu de pé. Estudos revelaram que o medicamento chamado Daraxonrasib dobrou a sobrevida de pacientes com câncer de pâncreas metástático sem resposta à quimioterapia. Isso passou de 6,6 para 13,2 meses. O risco de morte caiu 60% e apenas 1,2% dos pacientes interromperam o tratamento pelos efeitos colaterais. O remédio age contra a mutação RAS, considerada intratável por décadas. Os resultados da fase 3 foram apresentados em Chicago para 50 mil especialistas e deve estabelecer um novo padrão de tratamento. A conclusão dos pesquisadores, publicada no jornal Clinical Oncology, foi direta: a Daraxonrasib deve se tornar o novo padrão para o câncer de pâncreas metástático em segunda linha. Próximo passo é a aprovação regulatória esperada em breve. Assim a gente encerra a primeira página de hoje. Excelente dia para você, uma boa terça-feira. Amanhã a gente volta e de hora em hora tem notícia aqui na Centro América FM. Irã Garcia, chegando na programação musical da 101 com classe executiva. Até mais.
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1: Fala aí, fã! Muito bom dia, uma ótima terça-feira pra você, começando Classe Executiva aqui na sua Rádio Easy. E pra abrir a nossa playlist de terça-feira, tem o som do In Excess com Beautiful Girl.

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0: Believe It's True. Esse som do Phil Collins é bem diferente daquelas baladas mais emocionais, mais românticas de que estamos acostumados, né? Essa música tem um clima bem leve, bem easy, dançante. Tem uma forte influência do soul e do pop lá do comecinho dos anos 80. Um dos destaques legais, claro, além da voz maravilhosa do Phil Collins, é a participação dos Phoenix Horns, que é aquela lendária seção de metais que participavam da banda Earth, Wind and Fire. Tem uns ataques bem legais, né? Então, Phoenix Horns é o nome da galera que participa ao som destes metais maravilhosos, maravilhosos, nesta música do Phil Collins, I Cannot Believe It's True. E aí curtimos também o som do Smiths, também do Tears for Fears, na manhã desta terça-feira maravilhosa. Agora, 8h28. Ó, fã, se liga, porque daqui a pouquinho vamos voltar para os anos 80, quando o olhar podia dizer mais do que mil palavras e até virar um grande sucesso nas paradas. No próximo bloco tem a nossa música do dia e já já tem história e muita nostalgia aqui na sua Rádio Easy.
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7: Hoje o destaque da sua programação vem embalado por um clássico dos anos 80. Eric Carmen gravou Hungry Eyes especialmente para a trilha sonora do filme Dirt Dancing e o resultado foi um sucesso daqueles que atravessam gerações. Lançada em 87, a música fala sobre aquela atração irresistível, quando um simples olhar diz mais do que mil palavras. A música tem uma melodia bem marcante e clima romântico. Hungry Eyes se tornou um dos grandes símbolos da década e uma das canções mais lembradas da história do cinema. Então, fã, aumente o volume aí. Bora viajar com a música do dia ao som de Eric Carmen com Hungry Eyes.

Essa é a maravilhosa voz de Amy Winehouse, ao som de Rehab, também teve o Lobão, Me Chama, Harry Corman, Hungry Eyes, na nossa música do dia, o destaque da programação desta terça-feira, 8h43, muito obrigado pela sua companhia, fã. Seguimos juntos com o Classe Executiva.

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Site, aplicativo, participe e muito boa sorte para você. 8 horas 48 minutos na manhã desta terça-feira, seguindo com a playlist do Classe Executiva por aqui. Agora tem uma música de 1994. Ela faz parte do álbum Calango do Skank, um disco que foi o grande divisor de águas na trajetória dos mineirinhos. Foi com este trabalho que a banda alcançou o projeto nacional. E aí, meu amigo, os caras venderam mais de 1 milhão de cópias de discos em todo o país. Aumente o volume para curtir a clássica Te Ver.

ouvindo The Weeknd com Blinding Lights. Fechamos este bloco do Classe Executiva aqui na Centro América. George McRae com Rock You Baby também. E o Skank, os mineirinhos do Skank. Junto com a sua Classe Cativeira, abrindo muito bem esta sequência. 9 horas em ponto na manhã desta terça-feira, fã. Se liga, porque daqui a pouquinho tem uma novidade pra você que é fã de um certo baixista que, olha, dispensa apresentações. O eterno Paul McCartney está de volta às livrarias brasileiras em um livro, olha, com edição em português. Mas no próximo bloco eu te conto toda essa história. Continue ligado.

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6: Sir Paul McCartney está trazendo uma novidade para os fãs, viu? No dia 3 de junho, mais conhecido como amanhã, chega aqui no Brasil o livro Wings, a história de uma banda em fuga, lançado pela editora Belas Letras. Neste livro, o eterno Beatle relembra em primeira pessoa a trajetória do Wings, banda que ele criou logo após o fim dos Beatles. Entre muitas histórias de estradas, muitos desafios, liberdade criativa e muita música, o livro mostra como McCartney se reinventou e reinventou a sua carreira nos anos 70. E tem mais, viu? São mais de 150 fotos, muitas delas são inéditas, que ajudam a contar essa jornada cheia de sucessos e aventuras. Ou seja, é um prato cheio para quem gosta de boa música e também de grandes histórias do rock and roll mundial. Então amanhã você já pode dar uma buscadinha aí na internet, encontrar o livro Wings, a história de uma banda em fuga. E aí, pra gente relembrar quem é o Wings, vamos curtir Sir Paul McCartney com Wings and Band on the Run.

0: clássico do Creedence na voz de Rod Stewart, fechando este bloco do Classe Executiva aqui na Centro América. Have You Ever Seen the Rain?
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9h16, de volta na manhã desta terça-feira maravilhosa, fazendo 26 graus aqui no Estúdio Glass em Rondonópolis. Muito obrigado pela sua companhia, viu, fã? Você ouvindo aí pelo site, pelo aplicativo, no tradicional 101.5 ou pela Alexa. Uma grande terça-feira e um lindo dia. Valeu demais ter você ligado aqui na sua Rádio Isa.

0: Esse é o som do Harry Styles, as it was, fechando mais um bloco do Classe Executiva aqui na Centro América. Jota Quest, Dentro de um Abraço, e também o Duran Duran comandando nesta sequência maravilhosa. 9h26 aqui na 101, opa! Daqui a pouquinho tem mais um capítulo do sucesso que você não esquece com o grande Paulo Vaz. Então prepare-se para reencontrar uma banda que ajudou a escrever a história do rock brasileiro. Os caras têm muito talento, muita personalidade e, claro, músicas que atravessam gerações. Então fique ligado, só aqui na trilha sonora da sua vida.
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2: A Polícia Rodoviária Federal inicia nesta quarta-feira a Operação Corpus Christi, Mato Grosso. A mobilização segue até domingo, com reforço na fiscalização das rodovias federais. O foco é prevenir acidentes e combater condutas de risco, com embriaguez ao volante, ultrapassagens proibidas, excesso de velocidade. Haverá restrição de tráfego para veículos de carga com autorização especial em rodovias de pista simples. Nesta quarta-feira, a restrição vale das 4 da tarde até as 10 da noite. Na quinta-feira, o bloqueio começa às 6 da manhã e segue até o meio-dia. No domingo, volta a valer das 4 da tarde até às 10 da noite. Em pistas duplicadas, o trânsito permanece liberado. A medida visa garantir mais fluidez e segurança durante o feriado prolongado. Outras informações durante a nossa programação.
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0: 9h28, bom dia.
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1: Olá, está no ar mais uma edição do Sucesso que Você Não Esquece. Lançada em 1983, do LP Cinema Mudo, álbum de estreia dos Paralamas do Sucesso. Composta pelo líder da banda, Herbert Viana, em homenagem ao amigo e baterista do grupo, Vital Dias, que foi substituído por João Baroni, ainda em 1983. A letra da música fala também do sonho coletivo da banda de tocar em grandes centros, de fazer sucesso, de ser realmente os Paralamas do Sucesso. E assim foi. Vital e sua moto virou um sucesso que você não esquece.

Ao som do Spandau Ballet, Only When You Leave, fechamos este bloco do Classe Executiva. Luiz Capaldi com Someone You Love It. E aí teve o Paulo Vaz com um sucesso que você não esquece, falando um pouquinho sobre Vital e Sua Moto, um clássico dos Paralamas do Sucesso. Grande som do nosso rock nacional. 9:42 aqui na 101.

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É hora de partir pro último bloco do Classe Executiva de hoje. Amanhã, a partir das 8, logo após a primeira página, tem mais Classe Executiva, com grandes clássicos da música mundial, os maiores sucessos. E aí, conto com a sua audiência, viu? Amanhã, a partir das 8, logo após a primeira página, com o Alex Bettinardi. Eu continuo por aqui, viu, fã? Sigo junto com você em uma super edição do Viva Easy, que começa a partir das 10 horas da manhã. Então continue ligado aí no nosso site, no aplicativo, no 101.5, ouvindo aí pela Alexa também, muito obrigado, valeu demais. Luzia Francisco, curtindo a programação da 101, muito obrigado pela sua companhia. Dona Elzana, também ligada aqui na 101, valeu demais. Daniel Machado, meu amigo, grande abraço, muito obrigado pela companhia de vocês. Uma ótima terça-feira. 9h46, partindo para o último bloco do Classe de hoje, ao som de Cliff Richard, Stevie Wonder, She's So Beautiful.

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1: Oi, Irã. Bom dia mais uma vez para você. Bom dia a todos os nossos ouvintes. A gente chega com informações do trânsito BR-364 entre Rondonópolis e Pedra Preta. Agora há pouco teve o tombamento de uma carreta na pista, a carreta carregada com caroços de algodão. Por conta disso, Irã, o trânsito está parado já nesse momento entre Rondonópolis e Pedra Preta, primeiro no sentido de Pedra Preta para Rondonópolis e agora também no sentido Rondonópolis à Serra da Petrovina. Seguinte, a PRF ainda está a caminho, a gente não tem informações sobre o estado de saúde do motorista, né, e também a dinâmica que aconteceu esse acidente. O que a gente sabe é que a carreta tombou na pista e ocupou meia pista, mas por conta ali da situação, né, e também de atendimento, o trânsito vai ser interrompido aí nos dois sentidos. Para você que está saindo da região de Alto Garças para vir para Rondonópolis, de repente, quando passar o município de Pedra Preta, dá para pegar em direção ao terminal ferroviário, sair na 163 para seguir viagem. O mesmo acontece no sentido de Rondonópolis. Se você precisa pegar viagem nesse momento para Goiás, por exemplo, dá para pegar a 163, passando o terminal ferroviário, você pega um atalho e sai no município de Pedra Preta, pelo asfalto, e segue viagem. Então, nesse momento, trânsito interrompido ali no trecho da 364 por conta desse acidente na pista. Irã, muito obrigado. Daqui a pouco a gente volta com mais informações na programação.

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3: É isso aí, eu sigo junto com você aqui na programação da 101, terça-feira maravilhosa, dia 2 de junho. Já estamos em 28 graus aqui no estúdio Glass em Rondonópolis. Muito obrigado pela sua companhia a partir de agora, fã. Abrindo a playlist do Viva de hoje, ao som de Lionel Richie com Say You, Say Me.

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Bom, já são 10 horas e 21 minutos na manhã desta terça-feira aqui na Centro América. Seguimos a playlist do Viva Easy. Tem uma música lançada lá nos anos 2000. Ela foi o segundo álbum de estreia do Coldplay, o Parachutes. Se tornou o primeiro grande sucesso internacional da banda. Foi responsável por colocar o grupo definitivamente no mapa da música mundial. Aumente o volume para curtir os primórdios do Coldplay, a música Yellow.

0: da música Always do Bon Jovi, fechando este bloco do Viva Easy aqui na Centro América. Coldplay Yellow também passou aqui nessa sequência maravilhosa. Agora 10 horas e 31 minutos. Seguinte, fã, daqui a pouquinho vamos bater palma, porém no ritmo certo, porque o aniversariante do próximo bloco era um verdadeiro mestre do compasso. Hoje no nosso Drops Isto é Rock and Roll tem uma homenagem para um dos bateristas mais elegantes e respeitados da história do rock and roll mundial. Quer saber qual é? Quer saber quem é? Fica por aí que eu te conto já já depois do intervalo.
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2: O comércio de Rondonópolis poderá abrir de forma facultativa no feriado de Corpus Christi, na próxima quinta-feira. O horário permitido é das 8 da manhã às 2 da tarde, conforme convenção coletiva. No shopping, as lojas funcionam das 13 às 19 horas. A praça de alimentação abre das 10 até as 10:30 da noite. O cinema terá sessões da 1 da tarde até as 10:30 da noite. Já os servidores públicos municipais terão descanso prolongado no feriado. O prefeito Cláudio Ferreira decretou ponto facultativo na quinta e sexta-feira. A medida considera o significado cultural e religioso do Corpus Christi. Serviços essenciais, como a UPA, o pronto atendimento, funcionam normalmente em regime de plantão. O decreto foi publicado nesta segunda-feira no Diário Oficial do município. Outras informações durante a nossa programação.
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1: Hoje o nosso Drops está, digamos que, diferente, viu? Hoje é dia de celebrar um dos maiores bateristas da história do rock and roll mundial. Hoje é aniversário de Charlie Watts. Nasceu no dia 2 de junho de 1941, o eterno baterista dos Rolling Stones, conhecido por sua elegância, discrição, precisão atrás da bateria. O cara foi o responsável por manter o ritmo dos Stones por quase 6 décadas. Se estivesse entre nós, estaria completando hoje 85 anos de idade. Lembrando que Charlie Watts faleceu no dia 24 de agosto de 2021. O cara sempre foi discreto, elegante, sempre no tempo certo. Provou que às vezes o menos é muito mais. Então, fica aqui a nossa singela homenagem a este grande mestre das baquetas, Charlie Watts. Se estivesse por aqui, estaria completando hoje 85 anos de idade. E aí, a nossa homenagem a este grande músico vai em forma de rock and roll com os Stones em Start Me Up.

Sonzeira do Peter Frampton, I'm in You, fechando este bloco do Viva Easy aqui na Centro-América. Toto Africa e também Rolling Stones, um Start Me Up. No nosso Drops Isto É Rock and Roll, edição de hoje, terça-feira. Uma homenagem ao grande Charlie Watts, batera do Rolling Stones, que completaria hoje 85 anos de idade. 10h49 aqui na sua Rádio Easy.

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10h52 na manhã dessa terça-feira aqui na Centro América. É hora de fechar a minha participação de hoje, agradecendo demais a oportunidade de estar aqui com você, fã. Muito obrigado, valeu demais. Voltamos a nos encontrar amanhã, quarta-feira, a partir das 8, logo após o Primeira Página. Te espero, conto com a sua audiência, viu? Samantha Oliveira acabou de chegar aqui na programação da 101. A partir das 11 horas, ela acompanha você no segundo tempo do Viva Easy aqui na Centro América FM. Então continue ligado aí, ok? Uma grande terça-feira, um excelente dia para você, fã. Abrindo a minha última sequência de hoje, tem uma sonzeira do Djavan em um dia. Depois tem Lady Gaga, Bruno Mars, Bonnie Tyler. Eu te encontro amanhã aqui na Centro América. Um abraço e até lá.

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11h05 na sua Rádio Wiz, sua rádio fácil de ouvir. Uma ótima terça-feira para você. Excelente fim de manhã de terça-feira. Eu sou a Samantha Oliveira. Te acompanho a partir de agora na programação aqui da Centro América FM. A gente segue no Viva Easy até o meio-dia, nessa segunda e última parte do programa. A partir do meio-dia, vamos seguir na hora do almoço e lá às 14h, no sequência de classe. Então, ao total, eu te acompanho até às 16h. Antes da gente ouvir Earth, Wind and Fire, temperatura 29 graus aqui em Rondonópolis, céu ensolarado aqui no Studio Glass, na Vila Aurora. Para essa terça-feira, a temperatura máxima deve atingir a casa dos 32 graus. Por enquanto, sem nenhuma probabilidade de chuva, vai ser um dia bem ensolarado, bem quente. O tempo está ficando mais seco. Lembre-se sempre de se hidratar, beba muita água, passe protetor solar também. Caso vá se expor ao sol, repasse também após o período indicado. A gente segue no Viva Easy, daqui a pouquinho sorteio mais um ingresso da Festa das Nações. 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Lembrando que o sorteio acontece somente até a sexta-feira, que é o dia em questão que você, quem sabe, vai poder levar o ingresso aqui da Centro América FM. Ótima terça, Viva Easy então, ao som de Earth, Wind and Fire, After the Love Has Gone.

Centro América FM, 11:16. Chegou a hora de sabermos mais um ganhador de um sorteio da Festa das Nações. Só para te relembrar, o sorteio está acontecendo até na sexta, que é o dia em questão que a gente está sorteando o ingresso aqui na Centro América FM. Começamos no dia 27, ao total serão 8 ganhadores. Ainda dá tempo de você participar, pois o sorteio segue então até a sexta-feira. A sortuda de hoje foi a Kátia Machita Carneiro. Kátia Machita Carneiro, final do telefone 7013, é a nação que ela quer conferir, é a nação japonesa. Muito obrigada pela participação, Kátia. Meus parabéns. Passe aqui na Centro América FM com seu documento em mãos, em dia e horário comercial para retirar o seu ingresso. 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Vá na aba promoções no nosso aplicativo ou no nosso site, vá na aba promoções, se cadastre e nos responda qual nação você quer curtir lá na Festa das Nações. Boa sorte para você.

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1: Atenção para quem usa medicamentos para pressão alta. A Anvisa determinou o recolhimento de 9 lotes do maleato de enalapril, 20 miligramas, após identificar um erro na embalagem do produto. Segundo a agência, os comprimidos estão corretos, mas a caixa traz uma informação equivocada sobre a dosagem, indicando 10 miligramas na descrição da composição. O recolhimento envolve lotes fabricados pela Hipolabor e foi iniciado pela própria empresa. A Anvisa destaca que o problema não está na qualidade do medicamento, mas na rotulagem, o que pode gerar confusão no momento da dispensação e do uso do medicamento. A orientação é que os hospitais, os serviços de saúde interrompam o uso dos lotes afetados e sigam as instruções do fabricante para a substituição dos produtos. Outras informações durante a nossa programação.
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2: Você já parou para pensar no quanto Mato Grosso melhorou? Parece que foi há muito tempo, mas há 8 anos o governo estava quebrado. 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
1: Envelheça bem. Um jovem universitário, no seu primeiro dia de aula, conheceu uma senhora de 87 anos que, assim como ele, estava em seu primeiro dia. Curioso, perguntou a ela o que estava fazendo ali naquela idade. Rindo, ela respondeu: "Estou aqui para encontrar um marido rico, casar-me, ter uns dois filhos e logo me aposentar e viajar." "Eu falo sério", disse seu jovem colega. "Quero saber o que a motiva a enfrentar esse desafio na sua idade." Gentilmente, ela respondeu: "Sempre sonhei em ter uma educação universitária e agora vou ter." Os anos passaram e, durante o curso, ela se fez muito popular na universidade. Fazia amizades onde quer que fosse e todos gostavam muito dela. Durante o discurso de encerramento do curso, algumas das palavras que aquela

0: A senhora falou, marcaram muito aquele jovem. Ela disse, não deixamos de brincar porque estamos velhos. Ficamos velhos porque deixamos de brincar. Há alguns segredos para manter-se jovem. Ser feliz e triunfar. Temos que rir e encontrar o bom humor todos os dias. Temos que ter um ideal, porque quando perdemos de vista nosso ideal, começamos a morrer. Só envelhece quem deixa de viver a vida. Há uma diferença entre envelhecer e amadurecer. O envelhecer é a mera passagem do tempo. É algo natural e inevitável. É o destino de todos nós. Mas o curso da vida não deve ser encarado como algo fatal, mas sim com fé, com alegria de viver e otimismo. O importante não é acumular muitos anos de vida, mas adquirir sabedoria em todos os momentos que os anos nos oferecem. É aceitar que os traços dos sorrisos e das preocupações é a graduação na escola da vida. Aceitar que a vida foi boa e deixou que a usufruísse. Que aprendesse a aceitar o destino sem querer pegar atalhos. Aceitar que o fogo do amor não se apaga com a idade, mas que, com o amadurecimento, podemos viver livres, fleumáticos e sem medos. Muitas vezes o medo de envelhecer nos impede de refletir sobre as oportunidades e as conquistas da maturidade. As experiências vividas, os amores, os ganhos e as perdas. Tudo o que faz de nós pessoas ímpares. E como o poeta José Saramago deixou no texto Quantos anos tenho? Isso a quem importa? Tenho os anos necessários para perder o medo e fazer o que quero e sinto. Não importa a idade que você tenha, 50, 60 ou até mais. Não se lamente pelas suas rugas e nem pelos seus cabelos brancos, pois este é um privilégio divino negado a muitos. Alegre-se com o seu amadurecimento e viva intensamente. Pense nisso, mas pense agora. Chegamos assim ao final de mais um Pense Nisso. 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

Meio-dia e dois na Centro-América, excelente terça-feira para você. Iniciamos agora mais uma edição da Hora do Almoço. Claro, te desejo um ótimo almoço, um ótimo descanso. Muito obrigada por escolher a Centro-América para te acompanhar. Seguiremos no programa com muitos clássicos na Hora do Almoço até as duas. Iniciando a edição dessa terça-feira com Rita Coolidge, We're All Alone.

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1: 12:28.
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1: Doze minutinhos para as três aqui na sua Rádio Easy. Ótima tarde para você. Muito obrigada pela sintonia. Seguimos no sequência de classe agora ao som de Michael Learns to Rock Someday.

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A sua Rádio Isa de volta, 13:03, aqui na 101. Excelente tarde para você. Iniciamos e agora, e continuamos, na verdade, o programa Sequência de Classe, mas a gente inicia agora a segunda e última parte do programa. Lembrando que o Sequência de Classe segue aqui na Centro América FM de segunda a sexta, das 2 às 4, e aos sábados, das 2 às 6, em versão estendida. 31 graus em Rondonópolis, tenho mais um recadinho para você. 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A gente segue então no Sequência de Classe 13 e 4, vamos ouvir agora Simply Red Stars.

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1: 3:17.
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0: Billy Joe, Don't Ask Me Why, aqui no Sequência de Classe. Antes ouvimos o som do Black Pumas, Colors. E lá no início desse bloco, aqui no Sequência de Classe, teve Marillion com Kaylee. Você fica bem informado agora no Centro American News. Após o intervalo, temos o som do John Secada, vai ter Taylor Swift, Bob Marley e também Raul Seixas. Uma ótima tarde para você.
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2: Mato Grosso encerrou o mês de maio com 831 focos de calor, o número superior aos 816 registrados no mesmo mês do ano passado. Segundo o INPE, os municípios com mais ocorrências foram Tangará da Serra, Nova Maringá e São Félix do Araguaia. O bioma Amazônia concentrou mais de 63% dos focos no estado, seguido pelo Cerrado, com cerca de um terço dos registros. Apesar do aumento em maio, o acumulado de janeiro a maio apresenta queda, pouco mais de 1.500 focos este ano, com quase 2.000 em 2025. Diante do cenário, segue em vigor o decreto de emergência ambiental em Mato Grosso. O uso do fogo para limpeza e manejo de áreas ficará proibido entre 1º de julho e 30 de novembro. Outras informações durante a nossa programação.
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0: Metamorfose ambulante do Raul Seixas aqui no Sequência de Classe. Ouvimos antes Bob Marley, Is This Love, e Taylor Swift, Anti-Hero. Já vou me despedindo de você por aqui. Foi um prazer imenso te acompanhar em mais um dia de programação aqui na Centro América FM. A gente está caminhando para a reta final também de mais uma edição do Sequência de Classe. Te deixo agora com o intervalo. Daqui a pouquinho, Paulo Vaz traz o sucesso que você não esquece hoje ao som de Still Got the Blues, do Gary Moore. Até amanhã, quarta-feira, dia 3 de junho, terceiro dia do mês. A gente segue juntos amanhã a partir das 11 da manhã no programa Viva Easy. 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Até amanhã. Grandíssimo abraço.
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5: Olá, tudo bem com você? Eu sou o Paulo Vaz e é um prazer poder estar aqui para contar mais uma história de um grande clássico. E vamos de blues. No sucesso que você não esquece, a balada bluseira de Robert William Gary Moore, um dos principais nomes do blues irlandês, que pode quase ser considerado uma vertente própria, com guitarristas geniais. A letra da canção é um primor, mostrando como o cantor não consegue se envolver com ninguém, porque ainda sente o blues daquele grande amor perdido. Mas o ponto forte da canção é a guitarra, famosíssima e inconfundível, que fica no meio do caminho entre a melancolia e a doçura. Moore, falecido em 2011, construiu aqui uma obra-prima inesquecível. Mas sua obra é repleta também de canções maravilhosas e vale a pena ser descoberta, com destaque para as versões ao vivo de suas músicas, muitas com 8 ou até 10 minutos de improviso. No sucesso que você não esquece, do ano de 1990, o sucesso que ninguém esquece, Gary Moore, Still Got the Blues.

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1: A China passou a reconhecer todo o Brasil como área livre de febre aftosa. A decisão remove restrições que existiam há mais de 20 anos e amplia a oportunidade para as exportações de carne bovina brasileira. Com a nova medida, o governo chinês revogou normas que limitavam o reconhecimento sanitário a apenas alguns estados e regiões do país. O avanço acontece após o Brasil ser reconhecido internacionalmente como livre de febre aftosa sem vacinação, um dos mais importantes certificados sanitários da pecuária mundial. A expectativa é que a decisão fortaleça ainda mais o comércio entre Brasil e China, principalmente no destino da carne bovina brasileira. Para Mato Grosso, maior produtor de gado do país, a medida representa mais segurança comercial e novas oportunidades para o setor pecuário. Outras informações durante a nossa programação.
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3: 4:31.
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1: Chegando para mais uma edição do Happy Hour, 5 horas, 1 minuto, terça-feira, dia 2 de junho de 2026, 31 graus. Obrigado para você que está curtindo, sintonizado na 101. Eu trago as principais informações a partir de agora. Defensoria abre inscrições em 16 cidades para mutirão de reconhecimento de paternidade. Rota Agro abre 122 vagas de emprego no estado. Estados Unidos propõe nova tarifa sobre produtos brasileiros e camisa de Pelé na final da Copa de 1958 entre leilão com lance de US$6 milhões. Tudo isso e muito mais você ouve agora no Happy Hour.

Organização Meteorológica Mundial fez um alerta importante. Há 80% de chance do El Niño ganhar força entre junho e agosto. O fenômeno é conhecido por provocar eventos climáticos extremos, como secas, chuvas intensas e ondas de calor. No Brasil, o último El Niño deixou marcas profundas, com a seca histórica na Amazônia, as enchentes no Rio Grande do Sul e o aumento dos incêndios florestais. Diante do novo alerta, o governo federal já criou um gabinete de crise para acompanhar a situação e também planejar medidas de prevenção.

Fechando o primeiro bloco do Happy Hour com Mike and Mechanics com Over My Shoulder. Teve também Gilberto Gil e abrimos com Electric Light Orchestra com Last Train to London. 5 horas 16 minutos. Ainda tem mais Happy Hour pra você, não sai daí.

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Paralamas do Sucesso e Djavan, uma brasileira, 5:30, para você que está curtindo a 101, a Casa Terapêutica Divina Providência vai te levar junto com a Centro América para a maior festa gastronômica do estado, a Festa das Nações. 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
1: Boa noite, ouvinte da 101. Acerte o seu relógio. 6:09, terça-feira, dia 2 de junho de 2026. Obrigado para você que está sintonizado, curtindo nesta noite de terça, mais uma edição do Rap. Eu trago para você a atualização do tempo. A mínima fazendo 20 graus, já a máxima chegando na casa dos 31. Noite com muitas nuvens, mas sem probabilidade de chuva. A umidade relativa do ar em 80%. Lua para hoje cheia e o vento em sua média de 4 km por hora. Neste exato momento, 6:10, sensação térmica de 28 graus. Ainda segundo informações do site Climatempo, já para amanhã, quarta-feira, dia 3 de junho, a previsão de mínima será de 19 e a máxima podendo chegar na casa dos 31 graus.

Estão abertas as inscrições para o mutirão Meu Pai Tem Nome, promovido pela Defensoria Pública do Estado. A ação oferece de graça serviços como reconhecimento de paternidade, exames de DNA, acordos de pensão alimentícia, guarda e direito de visitas. As inscrições seguem até o dia 30 de junho em 16 cidades de Mato Grosso, incluindo Cuiabá, Várzea Grande, Rondonópolis, Sinop, Sorriso e Tangará da Serra. A coleta de material para exames de DNA está marcada para o dia 3 de julho. Já o atendimento final e entrega dos resultados acontece em 1º de agosto. O objetivo é ajudar crianças e famílias a garantir um direito básico: ter o nome do pai registrado na certidão de nascimento.

Fechando esse bloco do Happy Hour com Paulo Ricardo Zero, com Agora Eu Sei. Acerte o seu relógio, 6 horas e 21 minutos.

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2: No mercado financeiro, o dólar caiu 0,27%, ficando em R$ 5. O euro também teve queda de 0,27% e é vendido a R$ 5,82. E o Bovespa subiu 1,2%.
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7: Olá para você que é fã do Cerveja para Descontrair, tá começando mais um programa. O assunto dessa semana, estamos derrubando mitos cervejeiros. Nós falamos aqui sobre a questão do milho, falamos aqui sobre a questão da cor da cerveja e hoje é dia de derrubar um mito muito importante, né? Chope bom é chope sem colarinho. Essa questão do colarinho é sempre uma briga, né? Aqueles que defendem cegamente o colarinho, aqueles que detestam, né? Então vamos lá, é importante ter um pouco de colarinho pelo menos na cerveja. Isso porque o colarinho faz uma camada de proteção, né? Evita, né, ali com que

haja uma troca gasosa muito rápida, uma oxidação da cerveja naquele momento, faz essa camada de proteção. E através do colarinho você consegue também perceber aromas e sabores. É óbvio que não precisa ser aquele colarinho exagerado, né? Que a gente fala um colarinho de quatro dedos, né? Que metade do chopp é líquido e metade colarinho. Mas pelo menos ele é um colarinho de dois dedos, é suficiente, fica bem, traz uma percepção cremosa para a cerveja, faz bem, né? E também pelo aspecto visual também, fica bonito, né? Então o colarinho, além de ajudar na manutenção da qualidade da cerveja, ele também tem esses aspectos de ser um bom transmissor de aromas e sabores. E aí, gostou do nosso programa de hoje? Nós vamos ficando por aqui. E você já sabe, cerveja é para descontrair, com moderação e responsabilidade.

que tem, quem está aí buscando emprego, atenção, a Rota Agro abriu 122 vagas para atuação em um dos principais corredores logísticos do Centro-Oeste. As oportunidades são para motorista, socorrista, resgatista,

Supervisor operacional e técnico de segurança. Em Mato Grosso, as contratações serão para Alto Araguaia, Alto Garças e Pedra Preta. Os profissionais vão atuar no atendimento a motoristas e usuários na rodovia, em ocorrências, resgates e ações de segurança. As inscrições já estão abertas e quem quiser saber mais sobre as vagas e como participar, encontra o link de acesso no portal Primeira Página.

fechando esta edição do Happy Hour com Country Club Kansas Miracle. 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O Happy Hour fica por aqui, lembrando que o Happy rola de segunda a sexta-feira das 5 às 7 horas da noite. O meu muito obrigado pela sua companhia. Nos vemos logo, logo. Fui.

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Boa noite, ouvinte da 101, 7 horas, 1 minuto. Obrigado pela sua companhia e eu convido você a uma grande viagem aos grandes clássicos.

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Finalizando a primeira hora do Clássicos da Original. Obrigado sempre pela sua companhia. Acerte o seu relógio, 8 horas em ponto.

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